Falling Down com Jim Blossoms. Também Rage Against the Machine, Testify, Red Hot Chili Peppers, Danny California, Dead Eye Dick, New Age Girl, Eric Clapton, versão acústica de Leila, Alanis Morissette, Guardian, Goo Goo Dolls, Give a Little Beat, Dire Straits, Sultans of Swing, 9h34, a gente continua com Don't Stop Online, uma hora de rock sem intervalos comerciais na Kiss, chegando Capital Inicial.

0: More com The Sisters of Mercy, fechando mais um Don't Stop Online. E a gente ouviu também Social Distortion, I Was Wrong, The Kinks, You Really Got Me, Free All Right Now, Capitão Inicial, A Sua Maneira. Acabou, vamos reconectar a Rede Kiss já já depois do intervalo.
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7: 10 e 2, estamos de volta na Kiss, reconectando a rede, abrindo mais uma hora de rock ao som de Van Halen.

0: Liveland Die com Guns, fechando o primeiro bloco, a gente ouviu Bon Jovi, Everyday, Blur, Song 2, Wallflowers, Heroes, Van Halen, Running With The Devil. 10 e 18, intervalo, voltamos já.
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4: Dez vinte e um, de volta com o Aerosmith.

0: Lithium com Nirvana. Fechando o segundo bloco, a gente ouviu ainda Arctic Monkeys, Our Mine. Paralamas do sucesso, Track Track, Aerosmith, Jaded. 10 horas e 36 minutos, intervalo, e a gente volta já com mais Rock na Kiss.
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0: Dez e trinta e nove, estamos de volta.

0: Machine Head com Bush, fechando mais uma hora de rock na Kiss. Ouvimos também Oasis, Cigarettes and Alcohol, Black Crowes, Remedy, SDC, Thunderstruck. 10h59, hora do intervalo, e já, programação do ouvinte. Você pode participar aí no nosso WhatsApp, que é o 11 998874343. Valendo a partir de agora as mensagens que chegarem, mensagem de texto com o nome da banda, ou da música, ou do artista, e o nome da pessoa que mandou. Mensagem sem nome, a gente passa para a próxima. Beleza? Então participa aí e boa sorte.
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1: Vamos lá, começar mais uma programação do ouvinte, valendo a partir agora a sua participação no nosso WhatsApp 11 998 87 4343, valendo apenas agora mensagem de texto com o nome da banda ou da música ou do artista e com o seu nome também, beleza? Lembrando que o programa vai até apenas a meia-noite, então a gente começa com Grand Fan.

0: Where the Wild Roses Grow, com Nick Cave and the Bad Seeds. Linda canção, hein? É Nick Cave com Kylie Minogue, né? Eles tiveram um affair na década de 90. A gente ouviu aqui a participação da Lu Fernandes de São Caetano. Ela disse, oh, boa noite. Para aproveitar esse restinho de dia, se puder, rola Nick Cave, será demais. Sempre muito bom, né, esse som? A gente ouviu também a participação aqui da Graciela Paciência. Ela disse, boa noite, Branco. Depois de um dia de trabalho, nada melhor do que acompanhar a programação da Kiss enquanto faço carinho na minha gata Penélope. Muito linda a sua gata. Mandou a foto pra mim aqui. Ela disse, hoje eu quero escutar a Hate Myself for Loving You, John Jett. Beijos. Também ouvimos a participação do Luciano Quelone de Santo André. Ele disse, boa noite, Branco. Manda um som do Grand Funk pra nós. Ouvimos Creeping. Mais uma coisa linda aqui na programação da Kiss. Aliás, o Luiz Oliveira escreveu assim, ó, sonzeira do Carvalho e Cine Cave, novo pra mim. Então vou te dar a dica já certa. Procura aí um disco do Nick Cave chamado The Boatman's Call. The Boatman's Call. É 97 esse disco. E é lindo demais, cara. Se eu não me engano é 97. Vou confirmar aqui. É isso aí. Saiu em 1997. É um disco que ele praticamente não tem guitarra, pelo que eu me lembro, é praticamente só piano. É bem, tipo, nessa pegada aí, né? Essa música faz parte desse disco. Ou não, né? Essa é do, na verdade, do Murder's Ballad, né? Murder's Ballad, que é outro disco incrível dessa época. Procura esses dois. Mas o Boatman's Call é um disco assim, bem tranquilão, né? É um disco, quando eu escutei a primeira vez, eu falei, puta, negócio chato. Cara, adolescente, você entende? Eu tava ali ainda saindo da adolescência. E eu só ouvia músicas com guitarras, né? Mas nessa época eu tava começando a ouvir outras coisas. E com o tempo esse disco se tornou um dos meus favoritos. Assim como o Murder Ballads, né? Que é o disco da capa azul, que só tem músicas que falam sobre crimes passionais, como essa daí, né? Que é uma certa ironia da música, né? Uma música linda, assim, parece romântica, mas na verdade tá falando de uma mulher que foi morta, né? E é meio bizarro, né? Se você parar pra pensar nisso. Mas o disco é muito bom. 11h20, voltamos já.
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0: Aí fala é sério, né? Às vezes as pessoas me perguntam, bom, mas você faz esse trampo há tanto tempo, né? Não cansa, não? Vou cansar de ter oportunidade de tocar umas músicas dessa no rádio? Ah, fala sério. Aliás, eu não posso reclamar da vida, né? Porque o meu trabalho é trabalhar com música boa. É aqui no rádio, é na balada, eu ponho as músicas que eu quero e só música boa, né? Eu sou um cara feliz nesse aspecto, não posso reclamar, não. Fico feliz de poder atender os pedidos de vocês aqui também e fazer essa seleção bacana, né? A gente ouviu aqui o Pearl Jam, a participação do Sérgio de Itaquera. Ele disse, boa noite, Brancão, gostaria de ouvir Black Pearl Jam com a minha gata Cíntia, curtindo o melhor do rock and roll com a Kiss. Grande abraço, valeu. Também a participação do Ricardo Sardinha, ele falou, ouvindo a Kiss, ou Kiss.com aqui no México, será que é possível tocar Maybe I'm Amazed com Paul McCartney? Que som maravilhoso, né, cara? Também tivemos a participação do Alexandre Alonso Lemos, que é lá de Rio Casca, Minas Gerais. Ele disse, boa noite, Branco, toca aí pra nós Raul Seixas, quando acabar o maluco sou eu. E o Inácio da Silva de São Mateus, Zona Leste de São Paulo, disse, boa noite, Branco, por favor, toca Elvis, Suspicious Mind. 11h43, voltamos já.
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0: Aerials com System of a Down para fechar aqui a nossa programação do ouvinte desta terça-feira. Participação do André de Mogi das Cruzes. Ele disse: boa noite, Branco. Toca aí para nós o System of a Down com Aerials para dormir suave. Bom sono, então. Tivemos a participação do Cleiton Camarão do Jaçanã. Ele disse: boa noite, Brancão. Beleza? Toca para nós, descobrir ainda Creep com Radiohead. Conseguiu aí no finalzinho, hein? E tivemos a participação do Ednelson Fontes, de Rio Grande da Serra. Ele disse: boa noite, eu gostaria de ouvir Paralamas do sucesso Lanterna dos Afogados. Acho a letra muito linda, assim como o solo do Herbert Viana. Por falar em Rio Grande da Serra, tá chegando o Festival de Inverno, hein? Paranapiacaba, final de semana, tem o tradicional Festival de Inverno de Paranapiacaba, dias 25 e 26... E também nos dias 1 e 2, né? Serão dois finais de semana, como todos os anos. Primeiro no final de julho e no começo de agosto, né? Teremos uma programação bem extensa por lá, né? Vários palcos, muita coisa acontecendo. O evento é gratuito, né? Na Vila de Paranapiacaba. E eu estarei lá no nosso tradicional palco Magia Beer, com um monte de bandas, diga-se de passagem. Tanto agora nos dias 25 e 26, quanto 1 e 2... Estarei por lá comandando o palco, fazendo discotecagem, apresentando as bandas. Vai estar muito legal. Então, não só o Ednelson, pessoal do Rio Grande, que está ali do ladinho, mas todo mundo está convidado a comparecer nesse baita evento, que é o Festival de Inverno de Paranapiacaba. É só chegar, evento gratuito. 11h59, fechando aqui, mais uma programação do ouvinte, que volta logo mais às 11 da noite. Na sequência, vem aí a Madrugada Kiss. Fechou? Um abraço.
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4: Abrimos amanhã com o melhor do rock and roll. Abrimos amanhã com uma sequência pra você ficar aí curtindo sem sair do lugar. Pearl Jam, Ed Vedder, Duran Duran, Yellow, Red Hot Chili Peppers. Uma hora direto, sem nenhum intervalo comercial. Vai começar a primeira edição do Don't Stop com Bon Jovi. Bam!

0: 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Bom dia, nação. 5:09.
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Ecstasy na Kiss, The Better of Peter, Pumpkinhead, Red Hot Chili Peppers, Higher Ground, antes Nirvana, Bower Girl. 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Fatura sua, manda aí nome completo, RG. Boa sorte. Na Kiss tem Pearl Jam, Sirens.

0: 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Bom dia, nação. 5 horas e 29 minutos.
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Duran Duran Kiss Ordinary World. Você ouviu ainda The Coach, Pearl Jam, XC e ouve agora Yellow, Living Thing, um clássico pra você curtir na Kiss.

0: Não deixe o rock sair de você. Bom dia, nação. 5:45.
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0: Banda Creed, Higher, Coldplay, God Put a Smile Upon Your Face. Faltam dos 5 para 6, terminando a primeira edição do Don't Stop dessa manhã de quarta-feira, 22 de julho. Sejam todos muito bem-vindos. Obrigada desde já pela participação. Já mandando aqui o seu recado. Bom dia, Alexandre. Obrigada pela participação. Marquinho tá por aqui, acordando cedo. Margot, bom dia, Margot. Pois é, tem aqui a caixa amplificada da Mônica. Já conto quem vai levar hoje, hein? Jorge Cardoso, Janua, bom dia. Edilson, obrigada, Elizabeth. E aí, Elizabeth, como foi o show ontem? Me conta, Elizabeth, quero saber, Elizabeth, como foi o show ontem? Conta tudo! Bom dia, Crezi, bom dia, Orlando de Sá, Mauro Sérgio, Osmar tá por aqui, Vladimir, obrigada, William, forte abraço pra você também, Anderson, Mauro Pereira, bom dia, bom dia. Agora sim, agora manda lá, hein? Manda aqui, olha. Caixa amplificada da Mondial é dela, Andréia Monteiro, RG Final 9835, Andréia Monteiro. A partir de amanhã, tem 5 dias úteis para retirar o seu prêmio aqui na Kiss FM. Começar a ouvir o som da Kiss FM na maior altura e maior qualidade. Caixa amplificada da Mondial. E o nosso cafeteria, hein? Já vai começar. Até já.
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0: 6 horas em ponto na sua manhã de quarta-feira, 22 de julho. Gente, eu vou começar hoje o nosso Cafeteria escolhendo o som. Porque simplesmente, quando eu ouvi, eu falei, um ano já? Pois é, um ano que recebemos aquela notícia que abalou o mundo do rock and roll. Sim, no dia 22 de julho. do ano passado, um mês depois do último show, Ozzy Osbourne partia para outra esfera. A despedida daquele show foi chamada Back to the Beginning, que fez parte de um evento que durou mais de 10 horas. Parecia mesmo que estavam comemorando aquele momento que poderia nunca mais voltar. E foi sim, um momento histórico para o mundo do rock and roll. Foi um show, com certeza, de despedida, porque menos de um mês depois, ele se foi. Ozzy, eterno!

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1: Bom dia, Vani. Aqui é o Alexandre.
2: Fala aí.
1: Novo Mundo. Indo pro trabalho na Zona Sul.
2: Bom trampo aí.
1: Toca pra gente hoje aí, Black Balloon, do Gudols.
2: Música linda.
1: Eu começo meu dia ouvindo a Kiss FM. Não deixe o rock sair de você. Um abraço e vamos embora.

0: Mais FM. 25 anos sem deixar o rock sair de você, agora 6:09. Bom dia.
1: Bom dia, Vani. Bom dia, pessoal do Aquis. Tudo beleza aí?
0: Tudo.
1: É o Oswaldo de Osasco.
0: Fala, Oswaldo.
1: Eu começo o meu dia ouvindo Aquis FM.
0: Muito bem.
1: Toca pra nós aí, Men at Work, Down Under. Valeu.

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1: Bom dia, Vani. Aqui quem fala é o cabeleireiro da Ricandu.
2: Olha ele aí, bom dia.
1: Vani, se puder aí, toque Engenheiros do Havaí. Pra ser sincero.
2: Boa.
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0: O Brazuca no nosso cafeteria, 6:06 agora.
1: Bom dia, Vani. Não deixa o Rock sair de você, só a Karine Paul de Osasco. Um bom dia a todos da nação do Rock. Mulher, quero pedir uma música do Linkin Park. Pode ser qualquer uma, pra mim não tem escolha de música assim preferida, porque eu gosto das músicas do Linkin Park.
0: Então bora.
1: Show de bola. Um beijo.

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8: Agora 6h22.
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8: Zé, ontem a Kiss preparou uma lista especial de ouvintes para curtir o show do Nazaré. E o nosso ouvinte Vitor Hugo tava lá. E aí, Vitor Hugo?
9: Valeu, Kiss. Valeu, Vani. Ontem o show do Nazaré foi sensacional.
8: Legal.
9: Kiss FM, não deixa o rock sair de você. E toca para nós um som deles, do Nazaré.
8: Então bora.
9: Valeu.
8: Um abraço.

0: Clássico da Kiss, Head of the Dog, agora 6h26.
1: Bom dia, Vani.
0: Bom dia,
1: nação. Vani, toca pra nós, por favor, Placebo, Good Like Love, pra dar uma baita energia aí pra nós nessa quarta-feira maravilhosa.
0: Já tá rolando.
1: Um ótimo dia pra todo mundo aí.
0: Valeu.
1: E Márcio Avelino de Santo André.
0: Um abraço.

0: Like Love, Placebo, 6 horas 31 minutos, ó, na sexta-feira, hein? Tem aquela cafeteira Smart Coffee da Monde. Você já viu a cafeteira Smart Coffee da Monde? 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Eu começo meu dia ouvindo a Kiss FM. 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
1: Oiê! Bom dia, Vani!
0: Bom dia!
1: Bom dia, Rádio Kiss! Bom dia, Nação! Vani!
0: Oi!
1: Toca pra gente, Supertramp!
0: Toco!
1: Não deixa o rock sair de você!
0: Um abraço, Edson!

0: Bom dia, Vani. Bom dia, nação. Eu começo o meu dia ouvindo a Kiss FM. Vani,
1: Oi.
0: puder tocar pra gente aí um The Police, Every Break You Take, que é o Vando, motorista de aplicativo do Grajaú. Forte abraço, Vani. Tamo junto.
1: Bora.
0: Bom dia, nação.

0: assim que você começa o dia ouvindo a Kiss FM com Police, Supertramp, Nazaré, Linkin Park, Ozzy, Goo Goo Dolls, Men at Work. Aquele som que você quer ouvir. 6h39.
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7: Bom dia, Vani.
8: Bom dia.
7: Meu nome é Regis, sou de Itu, no interior de São Paulo.
8: Legal.
7: Sempre acordo ouvindo a Kiss FM. Por favor, toca pra gente aí Pink Floyd, High Hopes.
8: Opa, clássico.
7: Kiss, não deixa o rock sair de você. Abraço.
8: Valeu.
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0: Até a última batida desse sino. Pink Floyd na 15 palavras do nosso ouvinte, Ivan Alberto Vani. Isso sim que é jeito de começar o dia. E só assim você começa o dia na 15, meu querido. Faltam 10 para 7 agora.
1: Bom dia, nação. Bom
0: Bom
1: dia, Vani.
0: dia.
1: Jefferson aqui de Barueri.
0: Fala,
1: A
0: Jeff.
1: rima ainda intencional, hein? Muita água para rolar, quarta-feira ainda.
0: Isso aí.
1: Falando em água, toca aí para nós, Black Label Society. Acho que é Blood and Thinking the Water,
0: É
1: alguma coisa
0: isso,
1: assim.
0: é isso.
1: Toca para nós, Vani.
0: Bora.
1: Abraço.
0: Abraço.
1: Não deixa o rock sair da gente.
0: Tchau.

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1: Bom dia, Vani.
2: Bom dia,
1: nação. 25 anos de rock and roll.
2: Yeah.
1: Aqui é o Luciano, taxista. Vani, toca pra gente Greta Van Fleet, Running 2.

0: Bom dia, Vani.
1: Bom
0: Aqui é
1: dia.
0: Rogério de Florianópolis.
1: Floripa.
0: Escuto aqui Zé FM todo dia, a partir da hora que eu acordo, 5h30 da manhã, enquanto tomo meu
1: Sai.
0: café.
1: Muito bom.
0: E para musicar o meu café de hoje, toca aí pra gente Alanis Morissette, Guardian,
1: Boa.
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0: E assim terminamos mais uma edição do nosso Cafeteria, com a sua participação, com o seu som, com a sua música, muitos, mas muitos pedidos. E claro que eu vou tocando ao longo da programação, fica aí, vai ouvir. 7 horas em ponto na Kiss e vai começar o nosso Wake Up, ó, já avisando, tem quiz na Kiss com camiseta, ainda não saiu essa semana, não é possível. Perguntas fáceis para você levar a camiseta da Kiss FM sem sorteio? Então vai encarar, vai sim, então manda. Vanizinha, aceita o desafio.
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4: Bom dia, Vani, bom dia a toda a nação roqueira. Destaque para o trânsito nesta manhã quente e seca de quarta-feira para as rodovias que cortam o estado de São Paulo. Castelo Branco, problemas no sentido interior. Mais cedo, dois caminhões se envolveram num acidente na altura do quilômetro 28 e a lentidão já começa no quilômetro 22, para você ter uma ideia. A chegada a São Paulo pela Castelo Branco, trânsito ruim também, desde Itapevi, a partir do quilômetro 32 até o 28, na passagem pela ocorrência, muito por conta da curiosidade dos motoristas. Depois o caminho melhora. 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
0: 7 horas, 4 minutos aqui, começando o nosso Wake Up dessa manhã, quarta-feira, 22 de julho. Destaque nos principais jornais dessa manhã. Tarifaço dos Estados Unidos entra em vigor hoje e o vice-presidente Geraldo Alckmin descarta o uso imediato da lei da reciprocidade, o olho por olho. Agora 7 horas, 4 minutos, hoje, dia 22 de julho, no mundo do rock, um ano sem Ozzy Osbourne.
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completando aí um ano da despedida de Ozzy Osbourne. Foi exatamente no dia 22 de julho do ano passado. 7 horas, 15 minutos agora no Wake Up. E destaque em todos os jornais, no mundo inteiro até. Tarifa adicional de 25% sobre parte dos produtos brasileiros entram em vigor hoje, a partir de hoje. O novo tarifaço pelo governo norte-americano foi anunciado na semana passada após a conclusão de investigação comercial conduzida pelo escritório do representante comercial dos Estados Unidos com base na seção 301. A taxação será aplicada aos produtos brasileiros destinados ao mercado norte-americano, com exceção de itens de aviação comercial, petróleo, carne bovina e café, que juntos responderam a um terço da pauta de exportações do Brasil para os Estados Unidos no primeiro semestre deste ano. Já o governo brasileiro tem realizado reuniões com setores afetados pela nova tarifa para identificar as principais demandas de cada segmento e definir medidas de apoio. O vice-presidente da República, Geraldo Alckmin, disse que não haverá retaliação e adiantou que o governo terá um programa para ajudar essas empresas prejudicadas com a nova taxa. 7h16 agora no Wake Up.

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4: Olha, o trânsito é ruim na Marginal Tietê, no sentido rodovia Castelo Branco, viu, Vani? Desde o trecho final da rodovia Ayrton Senna, o motorista já reduz a velocidade. Esse trânsito piora depois da ponte Aricanduva e segue assim até a ponte Cruzeiro do Sul. Volta a ficar ruim no acesso à rodovia dos Bandeirantes, porque na ponte dos Remédios tem uma ocorrência. Então, esse trânsito vai ruim até o Cebolão. Por sentido contrário, intensidade entre a rodovia Anhanguera até a ponte Piqueri. Fica intenso novamente ali, depois da Avenida do Estado até a Avenida Cruzeiro do Sul. Pouquinho antes, tem uma ocorrência registrada na ponte da Casa Verde. Corredor da Emmanuel Marquete, Marquês de São Vicente é uma boa opção para o motorista. 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

0: Kazuca, curte a melhor banda Kazuca, ó, tem aqui pares de ingressos pra você curtir Biquíni Cavadão, Biquíni, né, agora é só Biquíni, Biquíni e Nenhum de Nós. 40 anos, hein? Bandas, 40 anos, muito show. 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Vão vir aqui pra bater um papo com o Dani Mel no Conexão Kiss. Então, vésperas do show, você ainda vai ouvir um bate-papo bacana com os caras aqui na Kiss FM. 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

0: The Colin aqui, Adrian. Agora 7h39.
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3: Trânsito. Volto a falar de rodovias que cortam o estado de São Paulo, pois a rodovia Anhanguera tem trânsito carregado no sentido São Paulo, antes da praça de pedágio, na altura do quilômetro 26, e vai assim até o 23, depois do Rodoanel Mário Covas. A partir dali, o caminho melhora bastante, viu? E é livre até o acesso à Marginal Tietê. A rodovia dos Bandeirantes, trânsito carregado também desde a Avenida Mutinga e segue assim até o acesso à Marginal. Para Campinas Interior, essas duas rodovias funcionam muito bem até o momento, o motorista não vai enfrentar dificuldades. Cuidado com a Castelo Branco, aumentou a lentidão, já começa no 19 e vai assim até o 28, mais cedo teve acidente envolvendo dois caminhões por ali. 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

0: David Bowie na Kiss, Rebel Rebel, James, sit down. É o nosso Wake Up com a sua participação, porque próxima sexta-feira tem biquíni, tem nenhum de nós juntos num palco, sim. Mas show completo, hein? Show completo das bandas, no Espaço Unimed. E tem pares de ingressos. Manda aí nome completo e também o seu e-mail. Mas pra vestir camiseta da Kiss, tem que gabaritar.
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0: Bora lá, Márcio, bom dia, Márcio.
2: Oi, bom dia, Vani, tudo bem?
0: Tudo bom, tranquilo, é hora de sua vez de levar a camiseta da Kiss FM, hein? Vamos lá?
2: Opa, tô esperando esse manto sagrado, vamos lá.
0: Então vamos lá, ó, 5 perguntas fáceis, não souber a resposta, fala passo para a próxima, volto ainda, vamos aproveitar esses 60 segundos, porque essa camiseta tem que sair hoje.
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2: Vamos lá.
0: Márcio, em qual cidade fica situado o Parque Gork, cantado na música Wind of Change?
2: Moscou.
0: Certo. A frase, a arte é de viver da fé, só não se sabe fé em quê. Que música é essa do Paralamas?
2: Passo.
0: Baterista Eloy Casagrande e Sepultura, atualmente é integrante de qual banda?
2: Ah, eu sei. Passo, mas eu sei.
0: Tá. Qual o nome dos dois irmãos? Ah, isso, tá certo. Qual o nome dos dois irmãos Gallagher que formam o Oasis?
2: É o Liam Gallagher e... Ai, o outro, como é que é o nome? Joel Gallagher.
0: Certo. Graceland é o nome de qual mansão, de qual astro?
2: Graceland é o Presley.
0: Certo. A arte é de viver da fé, só não se sabe fé em quê. Que música é essa do Paralamas?
2: Ai, eu não sei essa música do Paralamas.
0: Não, não faça isso comigo.
2: Ai, a arte de viver da fé, só não se sabe quem. Nossa, não sei.
0: Acabou o tempo.
2: Paralamas.
0: Que pena.
2: Nossa, por uma, Vani.
0: Por uma. Mas vou chamar você em breve para participar mais uma vez. Pode ficar tranquilo que você vai participar de novo. Você bateu na trave. Márcio, obrigado pela
2: trave. Mas tudo bem, valeu a participação.
0: Valeu muito, parabéns. Ó, próxima vez é para levar. Boa sorte para você, Márcio. Forte abraço.
2: Obrigado, Vani.
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0: Quase.

0: Sugar, 7h58, bom dia.
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2: Zona Leste de São Paulo, Vani, Avenida Aricanduva, tem trechos de intensidade no sentido Marginal Tietê, entre o Parque do Carmo até a Avenida Itaquera. Esse trânsito volta a ficar intenso ali a partir da Rua Rodeio e segue assim até o viaduto Engenheiro Alberto Badra. Para o bairro, trânsito intenso no trecho final da Educador Paulo Freire até a passagem pela Marginal. Depois o caminho melhora. Corredor da Conselheiro Carrão é uma boa opção. A Rádio Leste, com trânsito ruim também no sentido centro, entre o metrô Guilhermina Esperança até a passagem pelo viaduto Antônio Ábido, volta a ficar intenso no metrô Belém e segue assim até o viaduto Bresser. Logo depois do metrô Belém, tem uma ocorrência registrada. Isso vai dificultar a vida do motorista. 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

Between the Lines, agora 8 horas 3 minutos, falar de futebol, agora é oficial, hein? O Campeonato Brasileiro vai adotar aí o impedimento semiautomático na competição. E falando em Campeonato Brasileiro, ontem tivemos apenas uma partida, Atlético Mineiro e Bahia, ficaram no 1-1. E hoje teremos várias partidas hoje pelo Campeonato Brasileiro, são vários, tem Coritiba e Palmeiras, 7h30 da noite no Couto Pereira, tem São Paulo recebendo o Atlético Paranaense, o Cícero de Souza, o Internacional enfrenta o Cruzeiro lá no Beira-Rio, Chapecoense vai receber o Flamengo na Arena Condá e amanhã tem Corinthians e Remo. E pela Sul-Americana Playoffs ontem, o Santos goleou o Universidade Central por 4-1 na competição. Pois é, 4-1, o Santos venceu. O Neymar jogou? Não. O Neymar estava vivendo a vida, jogando pôquer. Coldplay, na Kiss, 8h15. Bom dia.

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2: Porém, destacando o trânsito agora no corredor norte-sul, que é ruim no sentido zona norte de São Paulo, viu? O motorista reduz a velocidade a partir da Avenida Interlagos, esse trânsito vai ruim até a jornalista Roberto Marinho. Dá uma melhoradinha, volta a ficar intenso ali na cabeceira do aeroporto, tem uma ocorrência bem na passagem pela Avenida dos Bandeirantes, esse trânsito segue assim até a região do Parque Ibirapuera. O corredor da Vereador José Diniz e a Avenida Ibirapuera é uma opção, e o corredor das Avenidas Jabaquara, Domingos de Moraes e Vergueiro também. Pro sentido Zona Sul, trânsito pior ainda, viu? Desde a Praça Campo de Bagatelle, piora depois da Avenida do Estado e segue assim até a ligação ter uma ocorrência ali. O motorista vai perder um pouquinho de tempo. 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

Son de Imagine Dragons, Hear Me, Nickelback, Those Days, Bon Jovi, Born to the Wild. 4 horas 33 minutos na Kiss, é o nosso Wake Up com sua participação, com a informação. Dá um bom dia para você que está acompanhando a programação da Kiss FM. Ficando muito bem informado com o nosso Wake Up, tá aí no seu Volkswagen. Qual modelo que você tá? Polo? Terra? Nivus? T-Cross? Virtus? Olha, tem um recado para você, hein, que tá aí acompanhando a programação. Pois é, a Volkswagen anunciou o recall em mais de 150 mil unidades desses modelos. Pois é, Polo, Terra, Nimbus, T-Cross, Virtus, acompanha aí. Segundo o comunicado da Volkswagen, foi constatada a possível falha de produção da alavanca do freio de estacionamento, podendo afetar o seu funcionamento. É isso mesmo, as unidades afetadas podem não ter o travamento correto, causar sérios acidentes, tanto para você quanto para terceiros. E a solução é a inspeção do componente numa concessionária Volkswagen e, se necessário, a substituição da alavanca de freio de estacionamento. Segundo a montadora, o serviço é gratuito e leva em torno de 2 horas para ser concluído. Então, se você está aí acompanhando a nossa programação, está no Volkswagen, tem um Volkswagen, procure a concessionária para resolver essa questão. 8h34, Spy vs Spy, Clarity of Mind.

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4: Vani, Avenida Rebouças tem trânsito intenso no sentido Marginal Pinheiros. Desde o Hospital das Clínicas até a Cardeal Arco Verde, o motorista vai reduzir a velocidade. Para o sentido centro, intensidade a partir da Marginal Pinheiros, piora depois da Faria Lima e segue assim até Oscar Freire. O corredor da Cidade Jardim Europa e Augusto é uma boa opção. Tem trânsito bom ali, dá para o motorista fugir da Rebouças. Já 9 de julho, trânsito ruim também nos dois sentidos. Entre a Cidade Jardim até a passagem pela Avenida Brasil, o motorista vai perder tempo, então fuja dela que vai fazer melhor negócio, viu? 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

0: eu quero sempre mais, possível, Slits, agora 8 horas e 51 minutos. Tem uma ótima notícia ainda aqui no nosso Wake Up, que pacientes adultos com esclerose lateral amiotrófica, ou ELA, em estágios iniciais, terão acesso a um novo tratamento pelo SUS. A incorporação do medicamento pelo Ministério da Saúde foi publicada hoje no Diário Oficial da União. O remédio será destinado a pessoas classificadas nos graus 1 ou 2 da doença, com duração dos sintomas igual ou inferior a 2 anos, e deverá estar disponível no SUS em até 180 dias.
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0: música linda pra encerrar o nosso Wake Up dessa quarta-feira, 22 de julho, um ano sem Ozzy Osbourne, Queen, Heaven for Everyone, Ira, Placebo, Smiths e a sua participação, porque próxima sexta-feira, no Espaço Unimed, tem duas bandas brazucas arrebentando no palco com um show completo, hein? Biquíni e Nenhum de Nós. E o convidado da Kiss FM vai ser o Silvano Nunes Santana. Silvano, vai receber no seu e-mail um par de ingressos, tá? Silvano Nunes Santana. É pra você curtir, já tem compromisso pro final de semana, hein? Abrindo o final de semana com um showzaço com presente da Kiss FM. Biquíni e Nenhum de Nós juntos no Espaço Unimed. E vai começar Luz, Câmara, Kiss. Você também aqui é o protagonista, não é isso, Paulinha?
1: Pois é, Vani. Bom dia. Vamos falar de cinema, vamos falar de séries. Uhum. E hoje uma notícia boa para os saudosos. A gente vai abrir o programa contando a história da série de um filme que muita gente gostava e sente falta, que é Robocop.
0: Sim.
1: Então vai ter uma série, sim, do Robocop. A gente vai trazer todos os detalhes e perguntar para vocês o seguinte: que filme, assim, das antigas que vocês acham que tem uma história que merecia ser atualizado numa série?
0: Sim, principalmente agora com inteligência artificial, né,
1: Robocop. Será que a gente quer uma inteligência artificial no Robocop?
0: Com certeza,
1: já não
0: cara.
1: Basta aquele robô que ele já não era, Vani. Agora, se meterem uma inteligência artificial...
0: vai ser um arraso.
1: Lembrem-se de Exterminador do Futuro.
0: Pois é.
1: Né? Não sei se é o mais indicado, mas ok.
0: Ok.
1: Vamos conversar sobre isso. Vai valer par de ingressos pra assistir alguma coisa gostosa no cinema. Oh, então,
0: uma odisseia, minha amiga.
1: É completo. É o combo completo. As dicas e o ingresso pra vocês curtirem.
0: Pronto. Luz, Câmara, aqui já vai começar. E aí, você se prepare. Até já.
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3: Mais o trânsito nesta manhã de quarta-feira, Vani. Volta a falar de rodovias, hein? A chegada a São Paulo pela Régis Bittencourt, trânsito ruim entre Tapecerica da Serra até Embu das Artes devido ao excesso de veículos. Não tem ocorrência, apenas excesso de veículos mesmo. Esse trânsito volta a ficar intenso no Largo do Taboão e segue assim até o metrô Vila Sônia, já pela Avenida Professor Francisco Morato. Raposo Tavares, trânsito ruim também, tem ocorrência ali na Granja Viana, no 25, lentidão desde o 27 e segue assim até depois do Rodanel Mário Covas. Volta a ficar ruim na Avenida Escola Politécnica e vai intenso até o acesso à Rua Sapituba. 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
0: Muito bom dia, brasileiros. Esse é o Luz, Câmera, Kiss no ar na Kiss FM. Eu sou Dani Taranha. Ela é Paula Carvalho. Bom dia, Paulinha.
1: Bom dia, Dani. Bom dia a todo mundo que está acompanhando o programa pelas ondas do rádio, mas também pela nossa transmissão no YouTube. Vocês sejam muito bem-vindos. Nos acompanhem também pelo Instagram da Kiss. A gente vai entrar ao vivo em live. E a gente quer a participação de vocês, quer todo mundo aqui conversando sobre os temas do dia. Mesmo porque hoje tá valendo aquele par de ingressos do Cinemark. Então, para você participar, é no WhatsApp da Kiss, o 998874343. Você manda nome e RG, porque vai vir buscar aqui o seu par de ingressos do Cinemark, hein?
0: Vixe, que beleza! E a gente começa aqui contando para vocês que a Amazon MGM Studios anunciou oficialmente uma nova série de Robocop. Pois é. Vai ser lançada com exclusividade no Prime Video. O projeto terá 8 episódios e promete atualizar a franquia criada em 1987 para o público atual. Será produzida pela Blumhouse e também pela Atomic Monster, que é a produtora do James Wan, famosão aí de Jogos Mortais, Invocação do Mal, entre outros. E temos aqui na história um gigantesco conglomerado de tecnologia que convence a cidade a incorporar à força policial um poderoso robô equipado com a consciência de um policial que morreu em serviço. Vocês lembram, né? Se você pensar hoje um pouco nessa sinopse, você fala, gente, que errada, né? Você pegar uma pessoa que morreu e transformar ela num robô.
1: Dá um upload, né?
0: É, pois é. E aí, ao longo das décadas, tivemos diversas continuações. Teve série de TV, teve animação, teve quadrinhos, teve um reboot em 2014... E agora teremos essa série que, por enquanto, não tem estreia, né? Não tem data revelada, nem elenco, mas será no Prime Video. E aí, baseado no Robocop, a gente quer saber de vocês qual o filme das antigas que poderia virar uma série. Ou, sei lá, uma série das antigas que poderia virar um filme, por exemplo.
1: Você tem, né, um que você gostaria?
0: Ah, eu fico aqui pensando. Eu acho que uma série que eu amava era o MacGyver.
1: E era ótimo.
0: Será que podia fazer um filme sério do MacGyver? Porque tem um filme de comédia do MacGyver, que é o MacGruber, que é uma sátira de um ator do Saturday Night Live, que inclusive é bem divertido. Mas um filme mesmo, telona de respeito, sem no cinema, ver aquele cara pegar um clipes e um chiclete e desarmar uma bomba, realmente era algo interessante de se ver.
1: Tá. Vamos ver aí o que é que o pessoal vai falar, mesmo porque tá valendo esse par de ingressos pro Cinemark. Que filme das antigas poderia virar uma série ou vice-versa? Manda aí o seu nome RG pro WhatsApp da Kiss, 11 99887 4343.
0: E começamos com Foo Fighters.

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1: De volta com o Luz, Câmera, Kiss para contar para vocês que Ryan Reynolds indicou que deve sim vestir novamente o uniforme de Deadpool em um novo projeto da Marvel. Ele fez uma participação no Fanatics Fest e afirmou que existem cortes profundos dos quadrinhos que ficaram de fora dos filmes e que poderiam aparecer em uma nova história. E aí esse discurso dele, essa fala, aumentou a expectativa de que um novo filme do personagem esteja em desenvolvimento. Até que o pessoal mantém em segredo, né? Não quer revelar nada, mas se ele disse o que ele disse, é bem provável que sim, em algum momento isso vá acontecer. Até porque o primeiro, o Deadpool e Wolverine, foi um sucesso, 1,3 bilhão de doleta. Então, realmente, é um lance, é uma história que valeu a pena pro bolso da galera.
2: Mesmo porque é um filme adulto, né? Que sempre acaba emperrando um pouco a arrecadação de bilheteria.
1: Exatamente. Mas, no caso, super compensou. E o Ryan Reynolds já tinha dito anteriormente que talvez o Deadpool não volte como protagonista absoluto. Ele pode funcionar melhor como figura de apoio também em outras histórias. Quer dizer, ele falou, não disse falou nada. Né?
2: E eu acho que ele tá fazendo isso pra valorizar o passe dele, depois de toda a balbúrdia que sua mulher,
1: nossa Blake Lively,
2: provocou com a treta com outro homem do filme. Então assim, eu acho que assim, ai, falem um pouco de mim, então vou trazer um assunto
1: você
2: aqui.
1: Você sabe o que pode ser também? Ele joga pro universo, vai que alguém abraça.
2: É isso! Sabe
1: ele
2: assim,
1: joga.
2: Peraí.
1: Ah,
2: vamos,
1: eu quero fazer,
2: movimentar as coisas,
1: quero fazer.
2: E as pessoas adoram o Deadpool, vamos e venhamos.
1: É
2: você pode
1: divertido.
2: Achar até o ator, você não gosta dele. Mas o personagem, ele é perfeito pra esse personagem.
1: Ele é esse personagem.
2: É, porque a gente tem essa teoria de que ele é o Deadpool. Desse jeitinho mesmo, meio odioso, meio assim. E é isso, né? Vamos ver se o universo vai atender a Ryan Reynolds e aos fãs de Deadpool. A gente tá perguntando pra vocês aqui no nosso WhatsApp da Kiss, 11 998874343, que filme das antigas poderia virar uma série, ou uma série das antigas que poderia virar um filme. Tem um monte de gente participando, como por exemplo a Gislaine Salviano Oliveira. Ela diz que uma série que poderia voltar é Esquadrão Classe A,
1: olha,
2: que ela amava e que o filme também ficou sensacional. Tem também o Mike Souza Soares dizendo que queria, assim, uma série do Máquina Mortífera. E que isso seria top. Mais gente comentando Roberto Lopes do Itaim Paulista. Um filme que poderia virar série seria O Poderoso Chefão. Sim, uma heresia isso. E talvez nunca aconteça. Eu quero ver quem vai ter essa coragem.
1: Tem que ter coragem mesmo. A gente tá falando aqui de séries. Lembraram que já teve uma série do MacGyver, né? Um reboot com um personagem mais novo e tal. Mas a gente não quer. A gente quer igual era antes. Né?
2: Uhum.
1: É isso que a gente tá falando aqui. Essa é a brincadeira. A gente sabe que teve tudo.
2: E o
1: mais.
2: Máquina Mortífera mesmo teve um remake em 2016. É. Então, assim, mas vocês podem continuar pedindo até coisas que já tiveram, porque aqui é uma brincadeira livre. Então,
1: exato,
2: fiquem à vontade.
1: Vem aqui, vem, a gente segue com Green Day.
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1: De volta com o Luz, câmera Kiss, agora com as rapidinhas pra vocês. O filme Other Mommy, que é um terror estrelado pela Jessica Chastain, mostra a Bella, uma menina de 8 anos, que começa a ver uma figura misteriosa escondida dentro do armário e chamada por ela de Outra Mamãe, aí o nome do filme. Aos poucos, essa presença deixa de parecer uma fantasia infantil e passa a ameaçar a menina e toda a sua família, transformando a casa em um pesadelo. Este é o filme que teve o trailer divulgado ontem à tarde, Other Mommy, e que estreia no dia 9 de outubro.
2: Eu tô com medo desse filme,
1: tô
2: já.
1: Tô com medo da Jessica Chastain.
2: É, porque ela é boa ela de fazer essas coisas
1: tá
2: de suspense,
1: ótima.
2: Né?
1: Eu vi o trailer e falei, eita lasqueira.
2: Ai, gente, mais um pra gente temer e aguardar. Agora, a HBO anunciou que a segunda temporada de O Cavaleiro dos Sete Reinos está em fase final de produção. A série acompanha as aventuras do Sir Duncan, o Alto, e o jovem Aegon Targaryen, muito antes dos acontecimentos de Game of Thrones. A nova temporada deve seguir a segunda novela da saga, The Snow Sword, e a previsão é que os novos episódios cheguem em 2027. A primeira temporada, eu comecei meio assim, gente, não sei, eu não li os livros, eu sou essa pessoa que eu vou crua. Aí quando eu tava entendendo ali, que eu tava começando a torcer pra alguém, e acabou a temporada, gente.
1: Rapidinha, né?
2: E agora vai ter a segunda, então que bom que terminaram, já que logo chegue.
1: Pois é, e a Netflix comprou uma minissérie chamada The Murder of John Bennett Ramsey, que é estrelada pela Melissa McCarthy e o Clive Owen. Essa produção foi descartada pela Paramount Plus depois da fusão com a Skydance. E aí a Netflix foi lá e uau, comprou. Essa série vai revisitar um dos crimes não solucionados mais famosos dos Estados Unidos, que foi o assassinato de John Bennett Ramsey, menina de 6 anos, em 1996. A trama será contada por diferentes pontos de vista e vai mostrar como o caso dividiu o país, alimentou teorias e especulações e marcou profundamente a família. A Melissa e o Clive serão os pais da criança e, por enquanto, a Netflix não divulgou a data de estreia, mas vai... tá prometendo não, já essa série.
2: Essa série, gente, é muito... Quer dizer, essa série, essa história, né? Porque sim, até hoje, às vezes, aparece alguém que fala que é a John Bennett.
1: Nossa.
2: Até hoje tem isso, assim. E é realmente muito misterioso o que será que aconteceu. E muita gente culpou os pais na época, né? Então, acho que vai ter todo esse elemento dramático aí pra gente conferir. Continuem participando aqui, hein? Porque tá valendo ingressos de cinema pra vocês. É o 11 99887 4343.
1: Venha, a gente segue com Rush.

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1: De volta com o Luz, Câmera, Kiss, para contar para vocês que a atriz Dakota Johnson foi escalada para interpretar Marilyn Monroe em Flash Impact, novo curta-metragem dirigido pela Maggie Gyllenhaal. A produção será exibida no Festival de Veneza e faz uma homenagem à estrela no ano em que ela celebra o centenário de seu nascimento. No filme, a Dakota vive Marilyn no auge da fama, enquanto a atriz Ellen Burstyn interpreta uma versão imaginária da Marilyn, uma mulher que ela poderia ter sido se, evidentemente, tivesse envelhecido longe da pressão dos holofotes. Então, quer dizer, é uma leitura bem interessante sobre a vida dela. O projeto promete revisitar o mito de Marilyn, misturando glamour, memória e a vida que ela nunca teve a chance de viver. Espero, então, que esse curta-metragem venha de alguma forma para o Brasil, para a gente também conferir a visão da Maggie Gyllenhaal.
2: A gente está perguntando aqui para vocês no WhatsApp da Kiss, que filme das antigas ou série das antigas que você gostaria que virasse um filme ou uma série, ou vice-versa. Vocês entenderam, né?
1: Já que Robocop vai virar uma série pro Prime Video.
2: Exatamente. O Ronaldo de Oliveira, ele tá por aqui dizendo que ouve a gente sempre do trabalho.
1: Oba!
2: E que um filme que poderia virar uma série seria Conan o Bárbaro. Pensando naqueles dois filmes feitos pelo Arnold Schwarzenegger no final da década de 70 e início dos 80.
1: Boa!
2: Daria, sim, uma ótima série. O difícil era achar o substituto do Arnold Schwarzenegger, né?
1: É, porque...
2: Que as pessoas aceitassem.
1: Sim.
2: Porque ele incorporou como ninguém ali. Então,
1: boa.
2: Missão difícil. E temos também aqui, olha, uma outra pessoa, tá sem nome, mas é que é muito bom, porque essa pessoa queria uma série curtinha do filme Cocoon.
1: Olha.
2: Eu amo Cocoon, gente. E aí ele diz assim, aproveitando que esse ano eu fiz 45 anos, quer dizer, com 45 anos você já tá se achando... Parte do elenco de Cocoon, é isso? Porque Cocoon, gente, é com os velhinhos, entendeu?
1: Você sabe que toda vez que eu vou pra praia, no primeiro dia, eu me sinto meio Cocoon.
2: Você se sente.
1: Porque eles eram bem branquinhos,
2: eles,
1: né?
2: Eram...
1: Aí batia a luz, refletia. Sou igual eu na praia, parece um palmito de maiô. Que é branco, aí bate a luz do sol, fica tchan. Você fala, gente, a pessoa tem que pôr um óculos escuro pra me ver na praia, porque a situação realmente é lamentável. Espero que vocês não vejam isso. A gente segue com Tears for Fears.

0: É o Tears for Fears fechando Luz Câmara Kids de hoje. Paulinha, quem levou o quê?
1: Temos aí um par de ingressos para o Cinemark. E quem pode retirar já a partir de amanhã aqui na Kiss é o Marco Antônio Juraitis, RG final 2136.
0: Então venha, meu querido paulista 2200, 15º andar, em frente ao metrô Consolação. Estamos aqui de segunda a sexta, sempre às 9 da manhã. Eu sou a Dani, ela é a Paula. Se quiser seguir a gente nas redes sociais, é o arroba bem-vinda ao clube. Nos encontramos amanhã. Na sequência tem o Babu. Um beijo pra vocês, meus queridos.
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16: 10 horas em ponto aqui na Kiss FM, seja bem-vindo porque tá começando às 10 daqui. A partir de agora o ranking com as pepitas, as músicas mais pedidas e citadas por vocês em nossas redes sociais e aqui no WhatsApp. No WhatsApp tem também o kit da Kiss. Um kit bonito, misterioso, kit da Kiss, nome e RG, já tá concorrendo. Primeiro lugar, hoje a gente vai pra Inglaterra. Década de 80, essa banda se formou lá na Inglaterra e é o primeiro lugar de hoje das 10 da Kiss. Vambora começar, já manda sua mensagem pro 99887-4343. Vou repetir o telefone agora com silêncio. 998874343.
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16: Começar com o Paramore fazendo Ain't It Fun.

0: jovial, digamos assim, das 10 da Kiss, Arctic Monkeys fazendo Fluorescent a 2. Antes teve o Keen com Silenced by the Night. E abrindo mais jovem ainda, o Paramore fazendo Any Fun. O Akil até ajeita aqui a franja quando toca Paramore. 10 horas e 11 minutos. Quem mais tá por aqui? A Marta Rocha falou assim: bom dia, Babu. A banda é The Cure. Marta Rocha, um beijo. Tomou-lhe o erro. Mas participou, tá concorrendo ao kit da Kiss, tá bom, Marta? Olha aqui, a gente vai aqui pra Estocolmo agora, na Suécia. A Vânia e o marido Ângelo Trulio estão curtindo as 10 da Kiss, como sempre, disseram aqui, ó. Vamos chutar que é o Depeche Mode, uma banda que eu amo. Esperando tomar o erro. Tomou-lhe o erro. Ai, mano, falaram assim, ó, beijinhos da terra gelada e hoje tá chovendo na Suécia. Obrigado, viu, gente, pela preferência, pela participação aqui nas 10 da Kiss. Bom dia, Babu, banda da Inglaterra. É, ele falou só isso, o Fábio Brandão, que tá lá na Chapada Diamantina. Lá na Bahia, lá em Palmeiras, falou que é o The Doors, tomou-lhe o erro. Ô, Fábio, grande abraço pra você, obrigado pela participação. Hoje a banda vai ser o... Deixa eu ver o que ele falou aqui, ó. Foo Fighters. Ah, quem tá com ele é Dom João Mafri, diretamente do Texas, que tá lá, do Texas, que tá lá prestando um serviço lá na ferramentaria. Grande abraço pra vocês aí, viu? Diógenes, Dom João Mafri, grande abraço pra vocês, bom trabalho. 10 horas e 12 minutos, a gente vai pro sétimo lugar. Lembrando que tem o kit da Kiss, 998874343.
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0: Olha aqui quem chegou. The Darkness. I believe in a thing called love. Vai achando.

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3: Dez horas e 19 minutos aqui na Kiss FM, rolando às 10 da Kiss. Hoje mais um Open House, que legal isso, né, Kio? Olha quem tá por aqui, a Isa e a Fernanda estão por aqui. A Isa tá até me falando, gosta muito dos Beatles. A Tati tá por aqui, ah, adoro o Bon Jovi. Lá, Mato Grosso ou Mato Grosso do Sul? Mato Grosso, se eu falo Mato Grosso, eles ficam chateados. Ai, ai, ai, o Heraldo e a Renata e a Cristiane aqui de São Paulo. Aê, que quanta visita, obrigado pela visita, sejam sempre bem-vindos aqui no estúdio da Kiss, tá bom? Dito isso, vou falar, cadê o Akil? Tá ali, ah, é o Kit, Kit da Kiss. Você manda sua mensagem com o nome e o RG já tá concorrendo. Concorre ao kit da Kiss e tenta acertar o primeiro lugar. Banda inglesa, década de 80. Sabe como essa banda começou? O guitarrista foi lá e tocou a campainha da casa do cara, que é o vocalista da banda. Ó, tô afim de compor umas músicas aí, você tá afim? Assim começou essa banda lá na década de 80. Deixa eu ver o que vocês estão falando no WhatsApp. É, salve Babu Bigode do Darth Vader. Marcos Bueno, lá de Americana, falou que o primeiro lugar de hoje ele não sabe. Mas ele falou pra eu mandar um erro pra galera da Aviação Oliveira. Estão me escutando no busão, que legal isso. Grande abraço pra todo mundo aí da Aviação Oliveira. Valeu, viu, meu irmão? Marcos Bueno. Meu palpite hoje é Duran Duran, disse a Lilian Pérez Primila, com a música Hungry Like the Wolf. Tomou-lhe o erro completo. Ah, ela falou, se não for, poderia ser. Então, beijo pra você também. Tá participando, mandou o nome completo, mandou o RG. Rio de Janeiro agora, a banda é The Police, Adriano Palma. Ah, ele mandou até o tamanho da camiseta. Tomou-lhe o erro, nada de The Police. Manda sua mensagem pro 998874343, já tá concorrendo.
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3: Number 6, chegou The Killers com Runaways.

O quinto lugar de hoje das 10 da Kiss, o Goo Goo Dolls fazendo o Black Balloon. Antes teve The Killers com Runaways. 10 horas e 29 minutos, tem mais gente aqui, ó. Ana Luísa e o Adriano, lá de Jandira. Vieram fazer uma visita aqui. Ana Luísa só tem 8 anos, obrigado pela visita, tá bom? Sempre bem-vindos aqui na Kiss, viu, Adriano? Obrigado pela visita. 10h30, ninguém acertou ainda o primeiro lugar. O quão cedo é agora? 10h30 e ninguém acertou ainda o primeiro lugar. Tem alguém aqui, tem um número aqui do estrangeiro aqui, ó. Esse número é do estrangeiro. Liguei agora pra variar, tô atrasada. Mas seria Depeche Mode? A Silvia Fernandes tomou-lhe o erro. Bom dia, Babu Bigodinho de porteiro de boate. Marco Cipriano, lá do Jardim São Paulo. A banda Echo and the Bunnymen. Tomou-lhe o erro. Tem alguém que chegou aqui, deixa eu ver. A Ruth Teruco Nishizawa. A Ruth Teruco falou assim, ó. A banda na... Ixi... Acertou o primeiro lugar. Ela foi ao chat GPT porque eu falei que é uma banda inglesa formada na década de 80. E essa banda se formou quando o guitarrista tocou a campainha da casa do vocalista. Falou, vamos fazer uma banda, montar umas músicas, fazer umas músicas e tal. Assim começou essa banda lá na década de 80 na Inglaterra. 10h30, a gente vai escutar agora o quarto lugar. Mas vou lembrar o seguinte, aqui veio aqui me lembrar. O kit da Kiss tá rolando. Manda sua mensagem pro 99.

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5: Dez horas e 40 minutos aqui na Kiss FM. O Plínio Guaraci, lá de Ribeirão Preto, falou bigodinho argentino ou devo falar espanhol? Deixa quieto, Plínio. Ele falou assim, a banda... Ixi! Ele não só acertou a banda, como contou um trecho da história e falou aqui, ó, sobre a história do guitarrista que foi lá na casa do vocalista, tocou a campainha e falou, vamos fazer uma banda? Vamos compor umas músicas? Aí começou essa banda classe A, inclusive o Plínio Guaraci... Mandou uma foto aqui, ele ganhou um encosto de cadeira aqui lá do Zé Rock, lá da Kiss FM, Ribeirão Preto. Que prazer a gente estar em Ribeirão Preto, Zé Rock. Meu colega da Kiss FM, mandar um abraço pro Amauri também. Ô Zé Rock, Amauri, vamos fazer uma festa aí em Ribeirão? Já convidei. Ô Plínio, obrigado pela mensagem, pela audiência. Quem tá por aqui, o Marcelo Faber também tá por aqui, de Arthur Alvim, falou a... começaram a acertar agora. A Mara de Itapecerica falou, seria... E ela acertou também. Ela falou, manda um abraço pra Carol e o Atos. Estão em casa escutando você. Mara, Carol e Atos, um beijo pra vocês. Obrigado pela participação nas 10 daqui. Banda Oasis, primeiro lugar, disse o Thiago e tomou-lhe o erro. Quem mais tá por aqui no 99887-4343? Devo lembrar que tá rolando, sabe o quê? O kit misterioso da Kiss. Um kitão aqui pra você. Você manda mensagem com o nome e o RG já tá concorrendo. Vamos pro Japão, onde tá Thiago, lá de Oita. De Oita, no Japão. Ele falou, o primeiro lugar, talvez o... E ele acertou no talvez. Grande abraço pra você. Tô aprendendo o japonês aqui com o Akio Takano, viu, Thiago? Ele falou que quando fala com alguém do Japão, tem que falar assim, ó. Ohayou gozaimasu. Anatawaba takare desu. Obrigado pela participação. Quem tá por aqui é a Elizabeth, fala assim, ó, manda um abraço pro meu namorado, o Carlão, da Bono Tapeçaria, lá no Jardim Catarina, na Zona Leste. Elizabeth, Carlão, um beijo pra vocês. E eles falam assim, ih, acertaram. 10 horas e 42 minutos, vamos fazer agora o pódio das 10 da Kiss e você continua mandando mensagem pra concorrer ao Kitão da Kiss. Number 3. Olha que clássico supremo e absoluto no terceiro lugar das 10 da Kiss. Olha o helicóptero chegando. Vai.

lugar de hoje das 10 da Kiss, o Ghost fazendo If You Have Ghosts. E terceiro teve clássico supremo Pink Floyd fazendo Another Brick in the Wall. 10h51, chegou a hora da gente escutar o primeiro lugar, mas antes quero saber quem mais tá por aqui. Bambuzito, meu amigo, bigodinho do Vegeta, do Dragon Ball. O Quinho, lá do Grajaú, mandou essa mensagem aqui. Ele tá achando que é quem? Tá achando que é The Smiths, o primeiro lugar. O Quinho tomou-lhe um acertou hoje. Bom dia, bigodão de porteiro de escola particular. A Camila Gauchin tá por aqui, falou que a banda é Red Hot. Tomou-lhe o erro. Camila, um beijo, obrigado pela participação. Aí a gente vai pra Belo Horizonte, onde tá Liliane Nonaka. Eu acho que pode ser uma das três bandas a seguir. The Smiths, Culture Club ou New Order? Acertou na primeira, o The Smiths. Hoje você não levou a tríplice coroa do erro, Liliane Nonaka. Um beijo, obrigado pela participação. Banda formada em 1982, lá em Manchester. Manchester, lá na Inglaterra. Johnny Marr tocou a campainha da casa do Morse e falou, vamos compor umas músicas aí e tal, fazer uma banda. Aí chamaram Andy Rourke, teve também o Craig Gannon, Mike Joyce. E se formou essa banda que até hoje faz barulho, como se diz nas ruas. 10h53. 53 minutos, quando dá pra rolar ainda, dá pra você concorrer ao kit da Kiss. 998874343 é o telefone. Manda mensagem, tá concorrendo ao kit da Kiss, só dá tempo pra isso agora. Number one. O quão cedo é agora? How soon is now? The Smiths, o primeiro lugar de hoje das 10 da Kiss. Biscoito fino.

0: Primeiro lugar de hoje das 10 da Kiss. The Smiths fazendo How Soon Is Now. 10 horas e 59 minutos. Agradeço demais a participação de todos. Todos os dias intensa a participação. Hoje muita visita aqui também. Que legal isso. Obrigado a todos. E tinha aqui o kitão. O kit da Kiss ficou para Paola Tesser. Paola Tesser, final do RG 3071. Ô Paola, você tem que retirar aqui na Kiss a partir de amanhã. É a Avenida Paulista, número 2200. Pertinho da Rua Augusto, endereço muito charmoso aqui em São Paulo. 11 horas em ponto, Paola Tesser, pega seu kit aqui, obrigado pela participação de todos. Ó, mas não vai embora não, porque eu conto ainda muito com a participação de vocês, porque na sequela tem a Batalha do Rock.
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0: Agora 11 horas e 3 minutos, tá na hora de começar a...
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0: 11 horas mais 4 minutos. Começando a Batalha do Rock aqui na Kiss FM. Manda sua mensagem pro 998874343. Participa da primeira batalha, essa eu faço para dar aquela aquecida, mas a segunda é de vocês. Manda mensagem pro 998874343, concorre à camiseta, participa da batalha e sugere a sua. Vamos começar então.
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0: A primeira batalha de hoje é a batalha, a BBM, Batalha da Brisa Marítima. Que isso? Dá até um lance, ó. Man at Work fazendo Down by the Sea. Você fecha com a banda 1, Man at Work, fazendo Down by the Sea? Ou você prefere a banda 2, o Midnight Oil, fazendo Outbreak of Love?

0: 11 horas e 5 minutos, mais uma vez, você prefere o Man at Work fazendo Down by the Sea? A pleasure. Ou fecha com Midnight Oil, Outbreak of Love. Que isso, consigo sentir a maresia. Man at Work ou Midnight Oil, manda sua mensagem pro 998874343. Concorre a camiseta e sugere tua batalha, não vai esquecer, hein? 11 horas e 5 minutos.
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0: 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Enquanto você se decide, outra brisa aqui, ó. Gorillaz fazendo Clint Eastwood.

0: Michigan aqui na Kiss fazendo Like a Child Again. Antes teve David Bowie com Blue Jean e abrindo teve o Gorillaz, Clint Eastwood. 11 horas e 16 minutos, tá rolando a BBM, Batalha da Brisa Marítima. Por quê? Não precisa nem explicar por quê. Parece estar sentado na pedra, no oceano, aquela brisa. Man at Work com Down by the Sea. Banda 2. Que isso, dá até vontade de fazer um luau. Midnight Oil com Outbreak of Love. Então, repetindo, você prefere o Man at Work fazendo Down by the Sea? Just you and me. Ou prefere Midnight Oil? Outbreak of Love. Você que manda, só manda mensagem aqui pro 998874343. Faz a sua escolha, já sabe. Manda seu nome completo e o RG, tá concorrendo a camiseta bonita daqui. E também sugere a sua batalha, porque todos os dias agora a segunda batalha é de vocês. Tem alguém que tá lá no sul, ó. Bom dia, Babu, tomando um chimarrão e ouvindo a Kiss em Imbé, Rio Grande do Sul. Giovanni e Valéria, obrigado pela participação aqui na Batalha do Rock. O Hilário, que tá lá em Blumenau, Santa Catarina, falou, na brisa é Midnight Oil. Bom dia, Babu, bigode de pipoqueiro do Central Park em Nova York. Márcio Peralta mandou essa daqui, falou que é Midnight Oil com certeza absoluta. Mandou uma sugestão de batalha muito boa aqui também, obrigado, viu, Márcio? Prefiro Midnight Oil, disse aqui o Valdir lá de Guarulhos. Olha, me parece que o Midnight Oil tá à frente, hein? A Renata Cristina da Gama, Distrito Federal. Ela escolheu Poison Heart do Ramon. Nem tá rolando. 998874343 é o telefone. Manda mensagem, concorre à camiseta e participa da
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0: Go-Go's fazendo Head Over Heels aqui na Kiss. 11 horas e 25 minutos, última chamada pra...
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0: 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Última chamada pra primeira batalha do dia. A banda One Man at Work fazendo Down by the Sea. Banda 2. Midnight Oil com Outbreak of Love. Que isso, adesão classe A nessa batalha aqui. Batalha da Brisa Marítima. A Brisa Australiana. Man at Work, Down by the Sea.
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0: Ou Midnight Oil com Outbreak of Love. O telefone é 998874343. O Tarcísio, lá de Ribeirão Preto, interior de São Paulo. Nessa batalha, os australianos do Man at Work estão na frente, com certeza. O Tarcísio, obrigado pela participação aqui na Batalha do Rock. Fernando Diel tá lá em Ijuí, Rio Grande do Sul. Ele falou, muita chuva, não para. Ainda bem que temos a Kiss FM para encarar esses dias. Ô Fernando Diel, grande abraço para você. E o Fernando lá em Ijuí escolheu o Midnight Oil. Abraço para você também. Quem mais está por aqui? Deixa eu ver. O Patrick. Eu gosto mais de Midnight Oil, Outbreak of Love. Sugeriu uma batalha também, Patrick. Muito obrigado, viu? E escolheu o Midnight Oil com Outbreak of Love. Última chamada para essa batalha aqui, ó. Man at Work ou Midnight Oil? Nove, nove, oito, oito, sete, quatro, três, última chamada.

0: Esse é o Korn fazendo Word Up. 11:30. Hora de acabar a primeira batalha do dia entre Men at Work e Midnight Oil. Muitas mensagens aqui, deixa eu ver, deixa eu ler mais umas aqui, ó. Difícil a batalha, não sei se escolho o Men at Oil ou Midnight at Work. A brisa pegou. O Márcio lá de Taquarituba. Ô Márcio, obrigado pela participação. Ele escolheu os dois, ele falou Men at Oil ou Midnight at Work. Ai, vocês são terríveis. Alex Abanca tá por aqui, lá de Mogi das Cruzes, falou assim, ó. Bora de Midnight Oil, eu cresci ouvindo esses caras no Fusca Amarelo, que era do meu pai. Ai, ai, ai, cada história legal acontece aqui na batalha. Teve alguém que falou muita viagem esse som. O Midnight Oil, Éder Smigel, lá da região da Lapa, aqui da Lapa, aqui pertinho daqui. 11:31, acabou a primeira batalha, mas todos os dias, vocês já sabem, a sugestão, a segunda batalha é de vocês. E hoje a segunda batalha, aí ó, falando em brisa marítima, a segunda batalha veio de Ubatuba. Mas não tem nada de brisa marítima não, presta atenção na batalha que mandou Paulo César Alves lá de Ubatuba.
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0: 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Que isso, que agitação, o Paulo César mandou essa batalha aqui ó, a banda 1. Rage Against the Machine, Killing in the Name. Banda 1 da

0: ou prefere Beast Boys com Sabotagem? Que batalha sensacional, vocês são incríveis. Paulo César Alves de Ubatuba mandou essa batalha aqui pra fazer um, como se diz nas ruas dos Estados Unidos, um mindfuck. Rage Against the Machine ou Beast Boys? 998874343. Concorre a camiseta ainda, hein? Manda mensagem, concorre a camiseta bonita daqui.
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0: 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Agora sim, a vencedora da BBM, a batalha da... E aí, ó, brisou. Midnight Oil com Outbreak of Love.

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7: Lembrando que daqui a pouco vai ter especial do Ozzy no Banksy Kiss. Bruno Suter, boquinha de cantor, hoje vai fazer especial do Ozzy. Tá fazendo 1 ano que Ozzy subiu. Então tem especial daqui a pouco a partir do meio-dia, tá bom? A gente fica aqui na Batalha do Rock. O Roland lá de Nova Friburgo, lá no Rio. Ele nem participou da batalha, ele só falou assim, ó, tá de parabéns o Paulo César. O Paulo César lá de Ubatuba foi quem sugeriu essa batalha aqui, ó.
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7: 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A banda Rage Against the Machine. A banda 2, Beast Boy. Tá de parabéns mesmo, Paulo. Vocês não acreditam o número de mensagem que tá aparecendo na cachoeira, o WhatsApp. Você prefere banda 1, Rage Against the Machine, fazendo Killing in the Name? Ou prefere Beast Boys fazendo Sabotage? (9) 9887-4343 é o telefone. A gente vai lá pra Pernambuco, onde tá aqui, deixa eu ver, cadê a mensagem? Ixi, olha quanta mensagem. Lá pra Cupira, em Pernambuco. Bom dia, Babu. Olha aqui, ó. Como professor de história, fazendo a faxina de casa em pleno recesso escolar, escolho Rage Against the Machine, claro. Quem mandou essa mensagem, Vilmar Rodrigues de Cupira, lá em Pernambuco. Ô Vilmar, bom trabalho aí pra você, tá bom? A gente trabalha, né, quando tá de folga. Obrigado pela mensagem e escolheu Rage Against the Machine. Salve Babu Bigodinho de Farofeiro de Acapulco. Não. É Seresteiro de Acapulco. Ai, vocês são terríveis. O João Henrique falou que vai de banda 1. A Grace, Grace Paciência, lá do Jardim Peri, ela falou, essa segunda batalha ficou bem difícil. Mas hoje eu vou de Beast Boys com Sabotagem. Grace, um beijo pra você. Obrigado pela participação na Batalha do Rock. Vamos de Beast Boys, disse o Fábio da Vila Olímpia. A Gisele Luciana. Bom dia, Babu. É Rage. Tá difícil. Presta atenção. A banda 1, Rage Against the Machine. Killing in the Name. Banda 2, Beast Boys com Sabotagem. Não, tá difícil mesmo. 998874343.
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7: 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Enquanto você se decide, pense em quem votar. Nirvana fazendo About a Girl. 11:44 na Kiss.

0: Linkin Park aqui na Kiss fazendo In The End. 11 horas e 54 minutos, acabou a Batalha do Rock. Nossa, quanta gente, o Maurício lá de São Gonçalo, no Rio. Ele falou, não adianta nem tentar pensar em escolher, meu corpo já reage a toda a raiva e explosão do Rage. Ixi, pega leve no morango, hein, Maurício de São Gonçalo, no Rio. E escolheu Rage Against the Machine. Ó quem chegou aqui, boquinha de cantor, e tem daqui a pouco o especial do Ozzy no Bem Que Se Quis, não é isso?
1: Exatamente. Hoje a gente lembra com saudade um ano sem Ozzy Osbourne. Como passou rápido, né, Babu?
0: Muito, muito. Um ano daquela notícia.
1: Pois é. E a gente vai fazer um programa especial, uma hora, só com Ozzy Osbourne. E a criançada vai fazer uma escolinha do rock especial Ozzy.
0: Nossa.
1: Criançada de 0 a 14 anos. Pede aqui no 11 998874343, só músicas ou do Ozzy ou do Black Sabbath com Ozzy. Fique à vontade.
0: Vai ter Trem Maluco, vai ter
1: um monte de... tem um monte de coisa.
0: 11 horas e 54 minutos, o Silvio de Brasília falou assim, ó, essa tá fácil. Rage Against, sem dúvidas. No entanto, o Jefferson aqui de São Paulo escolheu Beast Boys. A Patrícia também do Paraná falou que faz tempo que não escuta Beast Boys. Aí tem alguém que tá com o filho aqui, ó. Manda um abraço pro José, o papai te ama. Everton Vulgo Bola lá do ABC Paulista. Ele falou, toca as duas. Não dá tempo. Acabou a Batalha do Rock. Que batalha, Bruno. Rage Against the Machine versus Beast Boys.
1: Caramba, é a batalha dos brabo.
0: Ai, ai, ai. Daqui a pouco eu volto pra falar quem levou a camiseta bonita, porque agora só dá tempo de escutar a vencedora.
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0: 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Ai, ai, ai. Acontece cada coisa aqui na Batalha do Rock.

0: The Beast Boys fazendo sabotagem aqui na Batalha do Rock. Deixa eu ver quem levou camiseta daqui. Solange do Amaral. Solange do Amaral, final do RG 5975. Ô Solange, 5 dias úteis a partir de amanhã, tá bom? Avenida Paulista, número 2200, 15º andar. Vambora que agora tem especial do Ozzy no Bem Que Se Quis. Boquinha já tá por aqui, todo ansioso. Ai, ai, ai, vai começar. Ah,
1: cara, vai ser muito legal.
0: Vai ser demais, então segura aí que a gente já volta.
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1: Fala aí, nação roqueira, tudo bem? Sejam bem-vindos mais um Bem Que Se Quis. Eu sou Bruno Suter, começando esse programa especial, um ano sem Ozzy Osbourne. Babu, tudo bem, meu garoto?
14: Eu tô bem, e você, como é que você tá, meu irmão?
1: Tô legal, graças a Deus. A gente lembra com muita saudade, né? É um ano sem a presença do Ozzy, sem a presença física dele, né? É. Mas ele continua muito vivo em nossas mentes, nossos corações e em nossos aparelhos de som, como eu falei ontem,
14: sim,
1: né?
14: Sim, sim.
1: Ele que é uma pessoa tão querida por todo o meio artístico, não só artístico, mas como toda a sociedade, enfim, até em situações totalmente fora da música, o Ozzy era destaque.
14: E quem, né, diria que naquele dia, né, daquela notícia, daquele cortejo, né? Você viu como parou, não só a Inglaterra, todo mundo assistindo, né?
1: Exatamente, foi feita uma transmissão ao vivo com milhões de espectadores, como ele era querido, né? E como ele é querido, né? Então a gente separou essa hora do Bem Que Se Quis para fazer uma homenagem ao Ozzy. O Jack Osbourne ontem fez uma postagem falando que a melhor maneira de homenagear o Ozzy é ouvi-lo, é colocar nas redes sociais alguma história que você teve com o Ozzy com a hashtag Ozzy Day, né? Então, quem tiver que fazer qualquer coisa em homenagem ao Ozzy, coloca lá um Ozzy Day, que o Jack Osbourne falou que vai assistir tudo possível, que é uma homenagem a melhor possível para a família. Então a gente vai fazer esse Bem Que Se Quis especial e a criançada está convidada para fazer uma escolinha do rock especial Ozzy Osbourne. Então a criançada hoje pede só Ozzy, ou Ozzy solo, ou Black Sabbath com Ozzy, ou qualquer música que tenha participação do Ozzy Osbourne, tá bom, criançada? 11-99887-4343, escolinha do rock especial Ozzy Osbourne. A gente vai começar o programa evidenciando a última fase do Ozzy, que não é tão conhecida do grande público, né? Ele fez os últimos discos que são maravilhosos. Então a gente vai começar com a faixa título do último disco do Ozzy, que é a Patient Number 9. Depois a gente vai fazer a faixa título do penúltimo disco do Ozzy, com a participação, a Patient Number 9 tem a participação também do saudoso Jeff Beck, e depois a gente vai tocar a faixa título do disco, o penúltimo disco feito pelo Ozzy, que é Ordinary Man, com a participação do Elton John. E aí, daqui a pouco a gente volta.
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Nossa, que maravilha, cara. Ordinary Man, Ozzy Osbourne e Elton John. E a gente começou o programa, nosso homenagem a Ozzy Osbourne, com Patient Number 9, participação também do saudoso Jeff Beck. Esse é um programa especial em homenagem a um ano sem Ozzy Osbourne. A criançada está convidada a participar na Escolinha do Rock. Hoje, a Escolinha do Rock, a criançada só pede Ozzy ou Black Sabbath com Ozzy, tá, criançada? Ainda tem uma criançada que chegou agora, meio desavisada, pedindo outras músicas. Mas hoje a criançada também vai fazer a homenagem ao Ozzy, então peça sua música junto com o papai e com a mamãe de Ozzy Osbourne, tá bom? No 11 998 87 4343. A gente fecha o nosso primeiro bloco com essa música maravilhosa da fase dos anos 90 do Ozzy, Back on Earth.

0: Maravilhoso Back on Earth para fechar o nosso primeiro bloco do nosso programa especial Um Ano Sem Ozzy Osbourne, sem a presença física, né? Porque ele está mais presente do que nunca nos nossos corações e nos nossos aparelhos de som. Daqui a pouco a criançada vai pedir suas músicas preferidas do Ozzy Osbourne aqui na Escolinha do Rock Especial. Já voltamos.
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0: Estamos de volta com Bem Que Se Quis, está na hora da Escolinha do Rock.
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0: E hoje, nesse programa especial, a Escolinha do Rock também é especial, só Ozzy Osbourne.
8: Oi, Bruno. Oi, Babu. Meu nome é Heitor Vinícius, moro em São Paulo, capital, tenho 10 anos, eu quero ouvir... Bark the Moon, deixa eu sair de você, do Ozzy.
0: Começamos bem.

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1: Oi, Bruno. Oi, Babu. Meu nome é Sofia, tenho 10 anos e eu queria pedir aqui na Escolinha do Rock Crazy Train, do Ozzy. Obrigada. 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
2: Olha o boy!
3: Olha o boy!

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1: Oi, Bruno. Oi, Babu.
2: Oi.
1: Aqui é Alice Maria, de Paranapiacaba. Eu tenho 11 anos e eu queria que tocasse a música Missy Crawley, do Ozzy. E manda um abraço pro Rodrigo Branco. Não deixe o rock sair de você!
2: Que bacana.

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1: Próximo aluno na sala, Bruno.
2: Vamos ver.
3: Oi, Bruno Babu. Eu sou a filha do Fernando. Coloca uma música do Ozzy Grimmer.
2: Essa música é maravilhosa, cara.

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1: Que escolinha do rock maravilhosa, especial do nosso querido Ozzy Osbourne.
2: Que álbum de Ozzy.
1: Maravilhoso. Só escolheram sucessos, né?
2: Que bom, né?
1: Maravilhoso. No próximo bloco tem mais Ozzy Osbourne aqui no nosso especial. Fiquem com a gente.
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4: É isso aí, estamos de volta com Bem Que Se Quis. Hoje o programa especial em homenagem ao nosso querido, saudosíssimo Ozzy Osbourne, mas que está sempre com a gente. Eu vi uma mensagem do Jack Osbourne também falando que o que o Ozzy mais gostaria é que tocasse, em memória dele, um som alto pra caramba, que é a maneira de fazer uma homenagem ao Ozzy. Então vamos fazer isso. Agora a gente vai para o nosso quadro Alive and Kicking.
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4: Esse é do Live and Loud, disco ao vivo, duplo ao vivo, da época do No More Tears. Essa é Road to Nowhere ao vivo. 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

0: Que maravilhoso, a Live and Kick em Ozzy Osbourne com o Zach Wilde perfeito fazendo Road to Nowhere. Agora, pra fechar, a gente vai com esse Covernation aí, ó.
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0: A grande banda é Ozzy Osbourne e Miss Piggy do Muppets fazendo a versão de Born to Be Wild pra fechar com chave de ouro o programa.
3: Miss Piggy, welcome!
4: Ozzy Osbourne? Boy, did I open the wrong door. Sorry to bother you.
3: Oh, Miss Piggy, you're not bothering me at all. Stick around, we're gonna rock!
4: Oh, Ozzy, chill.
3: Just stick around, babe. We're gonna rock the place down. Come on!
4: Oh, you're going to sing to me?
3: Yeah,

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1: Isso sintetiza o que é o Ozzy Osbourne, um cara que não se levava a sério, levava sempre alegria para todo mundo e que a gente relembra com muita felicidade, com muita saudade, mas com muita felicidade. O Ozzy é como eu sempre digo, vai um ídolo, né, e nasce uma lenda. Então, para todos os fãs do Ozzy, o Jack Osbourne, filho dele, pediu para quem quisesse fazer qualquer homenagem a ele, né? É só fazer qualquer postagem de um disco, alguma história e colocar no final hashtag Ozzy Day. Vamos fazer muito isso hoje em homenagem ao nosso querido Ozzy Osbourne. Dani Honey!
2: Eu tava pirando com essa gravação. Give me a kiss. Não,
1: way. Você vai fazer uma homenagem também pro Ozzy, né?
2: Eu vou fazer uma homenagenzinha. Eu combinei com o Bru. Eu vou abrir com uma balada linda do Ozzy. Quando o Ozzy nos deixou, eu tava no ar. Eu fiquei muito emocionada, na verdade. Eu vou falar um pouquinho. A enquete vai ter a ver com o Ozzy, né?
1: Sim.
2: Cara,
1: que legal,
2: tem que ter,
1: cara.
2: Né?
1: Então você continue na programação da Kiss, que vai continuar as nossas homenagens ao Ozzy Osbourne. Vem aí, Dani Honey com Conexão Rock. Bom programa.
2: Beijo, amores.
3: Beijo. 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
12: Salve, nação roqueira! Ótima quarta-feira pra você que ouve a gente em casa, no carro, no trabalho, indo pro almoço, voltando do almoço, no home office. Seja muito bem-vindo, seja muito bem-vinda. Eu sou Dani Honey, né? Tá começando o nosso Conexão Rock com histórias, curiosidades. Claro, sua participação, que é sempre muito importante, muito bem-vinda. Caso você não tenha nosso WhatsApp, 11998874343, não tinha como a gente não fazer uma enquete do dia sobre o Ozzy, né? O Bruno fez um programa lindo em homenagem ao Ozzy. Hoje, dia 22 de julho, faz exatamente um ano que a gente perdeu o Ozzy. E para celebrar o seu legado, o Birmingham, a cidade natal, onde ele preparou uma programação especial de homenagens. E o que eu quero saber é o seguinte: se você pudesse trazer o Ozzy do além, pra fazer um show com alguém, um feat com alguém, tipo esse que o Bruno tocou, com quem seria? Eu começo com Raul Seixas, certeza. E o que eu quero falar pra vocês é o seguinte, gente, o dia que Ozzy nos deixou, eu tava no ar, eu tava numa outra rádio no ar, eu chorei no ar, e eu sei que muita gente chorou junto. Eu vou ler um trecho do que eu escrevi, tá? É o seguinte, a gente não estava preparado para perder o Ozzy. Ele sempre sobrevivia a tudo. Doenças, vícios, internações, mordidas em cabeça de morcego, de pomba. E até a si mesmo. Ele virou uma espécie de imortal do metal, com uma aura de lenda viva. Por isso sua morte parece ainda mais impactante. De fato, a gente não estava preparado, mesmo depois de tantas despedidas anunciadas. Se o metal é uma religião para muitos, Ozzy era o seu profeta. Sua morte fecha um ciclo. Não existe outro artista com a mesma combinação de influência, longevidade, alcance popular e mitologia pessoal. Ele não apenas participou da história, ele é a história. Obrigada, Ozzy, por tudo.

0: 25 anos sem deixar o rock sair de você. Você tá na Kiss, bebê. A gente ouviu Van Halen, ou Van Halen, Why Can't This Be Love? E a gente abriu, não tinha como não abrir com Ozzy, Mama, I'm Coming Home. Agora, 1h11, cada resposta legal que vocês estão mandando. Pra você que chegou agora, enquete do dia, hoje, 22 de julho, faz exatamente um ano que Ozzy nos deixou. Se você pudesse trazer o Ozzy do além pra fazer um show com alguém, com quem seria? Valendo pra todo mundo que mandar mensagem, um kit Make Me Fever da Mahogany, tá? Pra você, ou pra você dar pra sua mãe, pra sua namorada, pra sua filha, manda nome e RG, todo mundo que mandar mensagem está concorrendo ao kit, fechou? É, boa tarde, amada Danny Honey, lindas palavras, eu gostaria de ter o poder de trazê-lo de volta, junto com o eterno também Fred Mercury. Ui, já pensou? Gostaria de ver o que daria essa mistura bombástica. Beijos, linda, do Anderson Crote de São Paulo. Beijo, Anderson, querido, obrigada pela mensagem. Já pensou, Ozzy, Fred Mercury, gente? É, fala, Danny Honey. Fernando Augusto Gomes, de São Bernardo City. Eu traria o Ozzy para fazer um dueto com o nosso Zé Ramalho. E de quebra, Robertinho do Recife na guitarra iria ser sensacional. Gente, iria. Eu queria estar lá. Beijo, querido. Obrigado pela mensagem. É, Dani, você me fez chorar com a sua linda homenagem ao nosso eterno Ozzy. Imagina, eu chorei hoje, imagina um ano atrás. Menina, que palavras marcantes, voz é história. Por isso lembramos dele com tanto carinho e vamos sempre curtir sua incrível obra. Ele faria uma parceria incrível com o nosso maluco beleza, Raul. É a Paty Balum, de Ribeirão Pires, curtindo as férias na Kiss. Beijo, Paty, querida. Obrigada pela mensagem. Aqui, Dani. É... Boa tarde, Raneizinha do meu coração. É Washington Viaboni. Eu amo ouvir a Kiss, principalmente quando eu ouço... Começou! Começou! Eu chamaria o Ozzy e você para cantar em São Tomé das Letras. Já pensou? E a gente ainda chamava o Ventania para cantar junto? Já pensou? É, de quem é essa mensagem, gente? Peraí. É do Washington. Ah, Washington, já falei, né? Ó, bem louca. Washington, eu, Ozzy Ventania, tá? E quem mais quiser. Beijo para você, obrigada pela mensagem. Temos áudios de vocês aqui. Vamos ver o que vocês estão falando. Peraí.
1: Fala, Dani, Honey. É, hoje é um dia histórico mesmo, né? Um ano sem a lenda, né? Complicado, né? Senhor das Trevas, Ozzy Osbourne. Olha, na boa, queria ver ele trazer, que devem estar juntos, né? Os Ramones. Já pensou tocando junto? Ozzy Osbourne e Ramones.
0: Já pensou?
1: Loucura total. É o Léo da Corretora em Lisboa. Vamos aí, toca Ozzy aí pra nós.
0: Valeu, Léo.
2: Boa tarde, Dani Hanna, tudo bem?
0: Tudo.
2: Ozzy faz falta. Cara, eu queria ver Marcelo Nova cantando Eu Não Matei Joana d'Arc com Ozzy. Ia ser divertido, hein? Aristóteles da Pompeia.
0: Ia.

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Você tá na Kiss, a gente ouviu o Chili Peppers com Tell Me Baby. Agora 1h19, pra você que chegou agora, enquete do dia. Hoje faz exatamente um ano que Ozzy nos deixou. Eu quero saber se você tivesse o poder de trazer o Ozzy do além pra fazer um show com alguém. Com quem seria? Cada resposta legal que vocês estão mandando aqui, ó. O Ney do Brás falou, Dani, boa tarde, aqui é o Nemas. Nemas? Ah, é o Nemas, acho que é o apelido do Ney. Traria o Ozzy de volta pra fazer um show do Black Sabbath e do Iron Maiden juntos. Já pensou, gente? Que incrível! É, de quem é essa daqui? É do Ale Frutuoso. Dani, boa tarde. Você me fez chorar com essa abertura. Obrigado de coração. Esse cara mudou minha história, meu ídolo maior. Ele fala, eu traria de volta Ozzy e Lennon. Já pensou, gente? Ozzy e Lennon juntos? Que coisa! Beijo pra você, Ale. Obrigada pela mensagem. Danny Honey, o Ozzy com certeza faria uma parceria incrível com o Jim Morrison. Imagina que espetáculo seria essa mesa branca. Beijos da Amal, de Santana de Parnaíba. Gente, já pensou? Ozzy vai estar sempre vivo, né? Nos nossos corações. Pera aí que eu já volto.

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Você tá na Kiss FM. A gente ouviu Offspring com The Kids Aren't Alright. Teve também Pearl Jam com Daughter. Agora, 1h29. Pra você que chegou agora, enquete do dia. Hoje faz exatamente um ano que perdemos Ozzy. Se você pudesse trazê-lo de volta do além pra fazer um show com alguém, com quem seria? Lembrando que todo mundo que mandar mensagem tá concorrendo a um kit Make Me Fever de maquiagem da Mahogany. Manda nome e RG, fechou? Muitas mensagens legais chegando. Vocês... Olha, boa tarde, Dani. Ozzy e André Matos explodiria a cabeça. É do Hernani, voltando do trampo em Gloucester, UK. Mas tá muito chique essa rádio, tá ouvindo a gente pelo aplicativo. Beijo pra você, Hernani. Obrigada pela mensagem. Fala, Dani linda. Seria o eterno Ozzy e o David Bowie. Adoro sua programação. É da Adriana Demarque, de São Bernardo. Sempre juntas. Você aí... E eu aqui trabalhando na hamburgueria Crocodilo Burger. Beijo pra você, Dri querida, e beijo pra todo mundo que tá na hamburgueria ouvindo aqui. Boa tarde, Dani. O príncipe das trevas junto com o rei do rock e o rei do pop. Ou seja, Ozzy, Michael Jackson e Elvis. Já porque... É o Anderson, motorista da Zona Leste. Ele fala uma comitiva da realeza, todos os príncipes, reis, rainhas e princesas. E junto do Raul, cantando a música do trem. Ah, porque o Raul também tem, né? Oi, oi, o trem. Já pensou? É, beijo, adorei sua mensagem. De quem é? A do Anderson? Adorei, Anderson. Obrigada, tá? Eu ia gostar também. Dani, boa tarde. Já que é pra voltar, vamos voltar pra derrubar tudo, como dizia o Ozzy. Voltaria ele com o Leme e a rapaziada toda do Motorhead, destruindo... Um beijo, boa tarde, é o Marcelo de Araújo. Beijo, Marcelo, obrigada pela mensagem. Aqui o Leonardo Augusto Mil. Dani, boa tarde, gatona. Traria ele para um show com Kiss. Imagina com toda aquela pirotecnia com o nosso príncipe das trevas. Olha o Léo Mil, seu beijo, Léo. Gostei também, já imaginou? Já imaginou Ozzy e Kiss? Ó, já leio mais mensagens aqui em homenagem ao nosso querido Ozzy, porque agora, gente, putz, agora a gente vai ouvir uma obra-prima dos Beatles, escrita pelo Paul McCartney, lançada no álbum branco em 68. Essa música é um hino sobre esperança e resistência. O Paul McCartney compôs essa música em resposta às tensões raciais no sul dos Estados Unidos, usando o pássaro preto, aqui a gente chama de graúna, né? E o termo asas quebradas como metáforas para apoiar a luta das mulheres negras pelos direitos civis. Eu vou explicar. O Paul estava na fazenda dele na Escócia, na primavera de 68, e ele estava profundamente impactado pelo assassinato do Martin Luther King e pelos protestos. Então ele resolveu escrever uma música que encorajasse as mulheres negras da comunidade americana a manterem a fé e a força diante da opressão institucional. Só que em vez de ser literal sobre a segregação, ele optou por usar a imagem do pássaro negro para dar um significado mais universal à letra. Conseguiu, né, gente? Olha o que ele fala.

coisa mais velada e mais figurativa. Então, em vez de eu dizer exatamente sobre uma mulher negra e ser muito específico sobre isso, essa mulher se tornou um pássaro, simbólica. Aqueles dias foram dias de luta pelos direitos civis. Então, essa foi uma música realmente para mulher que experimentava todos esses problemas nos Estados Unidos. Eu pensei, deixe-me encorajá-los a continuar tentando e manter sua fé, pois há esperança. Gente, a gravação rolou em junho de 68, no estúdio Abbey Road. É uma performance solo. Apenas Paul McCartney, seu violão, Martin D28, o bater de pés marcando o ritmo e uma gravação real de um pássaro cantando nos segundos finais.

0: 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Você tá na Kiss, eu amo quando tem rock nacional aqui. A gente ouviu Titãs com Desordem, antes Beatles com essa obra-prima do Paul McCartney, Blackbird. Ó, gente, falando em Beatles, em Paul McCartney, eu achei esses dias uma entrevista recente que perguntaram pro Paul McCartney quem é o Beatle preferido dele. Ele falou assim, que vivo só tem um atualmente, então é o Ringo. Mas, durante os Beatles, ele falou que todos eles admiravam o John, o Lennon, porque ele era tipo um líder, não oficialmente o líder do grupo, mas ele era inteligente e foi ótimo tê-lo na banda. Ele falou, acho que todos nós diríamos que foi o John Lennon. Aí a entrevistadora fala pra ele assim, pô, você é o meu Beatle preferido. Aí ele humildemente fala pra ela assim, eu? Alguém gravou isso? É muito legal, acabei de postar esse trecho nos meus stories pra vocês verem. É muito legal ver o Paul falando isso sobre os Beatles. É @DaniMelW e eu já volto, peraí.
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0: 25 anos sem deixar o rock sair de você, você tá na Kiss, bebê. A gente ouviu U2 com The Sweetest Thing. Teve também The Hives com Hate to Say I Told You So. Agora faltam 10 para as 2 para você que chegou agora. A enquete do dia, hoje, dia 22 de julho, faz exatamente um ano que perdemos nosso querido Ozzy, Príncipe das Trevas. E na nossa homenagem, quero saber o seguinte: se você pudesse trazer o Ozzy do além para fazer o show com alguém, até rimou, com quem seria? Muitas mensagens legais de vocês chegando. Olha, Dani, boa tarde. Eu sou a Cacá de Parobé, Rio Grande do Sul. Conheci a Kiss na minha primeira visita a São Paulo, me apaixonei e virou minha rádio favorita. Eba! Traria o Ozzy para cantar com a Tina Turner. Tive o privilégio de ir a um show do Ozzy em Porto Alegre. Olha, quem viu, viu, né? Beijo, Cacá. Obrigada pela mensagem. Seja sempre bem-vinda aqui na Kiss. Dani, aqui é o Rodrigo de Curitiba. Se eu pudesse trazer o Ozzy de volta, seria para vê-lo fazer um MTV Unplugged. Seria uma loucura inimaginável ver o Ozzy comportado, cantando num acústico e recebendo seus convidados. Seria mesmo, né? Com os morcegos andando assim. Beijo, Rodrigo. Boa ideia, gostei. Obrigada pela mensagem. Dani, boa tarde, tudo bem? Eu colocaria juntos Ozzy e Mamonas Assassinas. E outra composição seria Ozzy com Renato Russo, Cazuza e Chorão. De quem é? Da Kelly Cristine Carvalho de Almeida. Beijo, Kelly. Boa ideia. Obrigada pela mensagem. Ô, Dani, Mamonas Assassinas e Ozzy cantando Brasília Amarela. Ou Fucking Crazy Yellow Brazoca. É do Adalberto Rezende da Luz Filho. Beijo, diretamente de São Bernardo do Campo. Boa ideia. Tem mais uma. Vocês estão mandando várias. Olha essa, que linda. Dani, é do Carlos de Limeira. Eu tenho uma relação muito especial com Ozzy. Minha ex-esposa era fanática por Ozzy. Tive o privilégio de ir no primeiro show da vida dela vendo Ozzy no Campo de Marte, em São Paulo. Depois disso, ainda fomos no Monsters, Morumbi e Allianz. Pois ela sempre falou, vamos em todos, porque nunca saberemos quando será o último show dele. Infelizmente, ela se foi antes dele, com 32 anos, mas conseguimos ir em todos que ele veio. Depois a gente se casou e ela entrou na cerimônia do casamento com Ozzy. Um grande abraço. Que lindo isso, Carlos! Com certeza ela tá vendo tudo isso com Ozzy no céu. Beijo pra você, tá? Obrigada pela mensagem, muito lindo. Adoro quando vocês compartilham esses momentos com a gente. Vamos para os áudios de vocês aqui, bora!
1: Oi, Dani, boa tarde. Aqui é o Álvaro da Moca.
0: Oi.
1: Eu gostaria de fazer 2 duetos, se eu tivesse o poder de trazer de volta, né?
0: Vamos.
1: Não dá pra gente deixar o Ozzy morto. O Ozzy tem que estar vivo, né?
0: Ele tá.
1: Que tal o Ozzy com o Chester? E um dueto brasileiro, nacional, Renato Russo e Chorão. Seria excelente, né?
0: Valeu.
2: Salve, Dani Honey, tudo bem? Aqui é o Fim de Nova Odessa. Eu ia montar uma banda muito louca. Ozzy no vocal, com certeza. O Caniço no baixo.
0: Olha.
2: Raimundos. Jimi Hendrix na guitarra. E Neil Peart na bateria. Bora?
0: Bora.
2: Gostaram da ideia?
0: Amei.
2: Valeu. Um abraço. 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

0: Que sair de você nunca jamais. Você tá na Kiss, a gente já viu Pixies com Here Comes Your Man e antes teve Kiss na Kiss. Adoro. Detroit Rock City. Agora 2:01, pra você que chegou agora, enquete do dia é o seguinte, gente. Hoje, dia 22 de julho, faz exatamente um ano que perdemos Ozzy Osbourne, nosso príncipe das trevas. Se você pudesse trazer o Ozzy do além pra fazer um show com alguém, com quem seria? Dani, eu traria Rita Lee na sua fase áurea e traria os Bee Gees também. Olha, a Lu R. Esteves falou isso, boa. Vocês já imaginaram o Ozzy junto com a Rita Lee? Beijo, Lu. Obrigado pela mensagem. Deve estar juntos no céu. Ó, boa tarde, Dani Hanna. Sua homenagem fez todo mundo chorar aqui. Eu traria o Ozzy para mais um show com o Leme, para eu poder ir. Eu acho a dupla infalível, eu também. De quem é? Da Lude, da Vila Olímpia. Beijos, Lude, para você e para todo mundo que tá aí junto com você, tá? O Adilson de São Miguel Paulista. Nossa, Dani, imagina Ozzy e Janis Joplin. Seria de quebrar tudo. Seria mesmo, seria demais. Oi, Dani Mel. O Ozzy é muito a cara do Raul. Acho que super combinaria. Do Walter, de Mogi das Cruzes. Eu também acho. Ó, gente, já eu volto com mais mensagens. Lembrando que todo mundo que mandar a mensagem para nossa enquete tá concorrendo a um kit Make Me Fever da Mahogany, tá? Manda nome e RG. Já volto.
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0: Não deixe o rock sair de você, nunca jamais. Você tá na Kiss, bebê. A gente ouviu essa balada linda, Stand, com So Far Away. Antes teve Stones, The Rolling Stones, com Don't Stop. Agora 2h13, pra você que chegou agora, hoje, dia 22 de julho, faz exatamente um ano que perdemos nosso querido Ozzy Osbourne. E eu quero saber o seguinte, se você pudesse, se você tivesse o poder de trazer o Ozzy do além pra fazer um show com alguém, com quem seria? Mas é cada resposta legal. Começou a quinta série, né, Dani? Dani, ó eu. Ó, começou a quinta série. Boa tarde, Dani. Amei a ideia do ouvinte que propôs Ozzy junto com Mamonas. Aí ele traduziu a letra. 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Na voz do Ozzy ia ser demais. É do Rodrigo Franca. Beijo, Rodrigo. Obrigada pela mensagem, né? Boa tarde, Dani Hidromel. Hoje é dia do meu aniversário. Há um ano, no meio da comemoração, recebo a notícia triste da morte do Ozzy. Fiquei triste porque ele faleceu no dia do meu aniversário, mas depois mudei o pensamento. O Ozzy foi eternizado no dia do meu aniversário. E isso é para poucos. Olha, do Gabriel Melo, da Vila Carrão. Beijo, Gabriel, querido. Obrigada pela mensagem. Parabéns. É isso aí. Vai comemorar duplo. Você e o Ozzy eternizado no dia do seu aniversário. Beijo. Boa tarde, Dani. Escuto você todos os dias. Sou muito seu fã. Sou aqui de Vitória da Conquista. Mando mensagem todo dia e você nunca lê a minha. Tô lendo. Um beijo pra você. De quem é? Do Expedito Júnior. Tô lendo. É que chega muita coisa aqui pra gente, Expedito. Beijo pra você, pra todo mundo da Bahia, ligado na Kiss. Obrigada pela mensagem, tá? Dani, Ozzy e Chris Cornell. Simples assim. É do Cleverton Antônio Mendes. Já pensou Ozzy com Chris Cornell? Gente, ia ser demais. Dani, eu traria o Ozzy para fazer mais um show de despedida para que o Judas Priest pudesse participar. Olha, é o Ricardo de São Mateus. Gostei também. É, vou ler mais uma antes de botar os áudios. Dani, aqui é o Roberto de Guarulhos. Se eu pudesse trazer o Ozzy para um último show, seria um show comigo. Nada de duetos com outros artistas que já se foram. Tiraria o pó da minha guitarra e faríamos um show juntos. Beijo e bom programa. Ai sim, gostei, Roberto. É, gostei. Vamos para os áudios de vocês. Vamos ver o que vocês estão dizendo aqui.
1: Dani, boa tarde. Aqui é o Miller Tatu de Mauá.
0: Oi.
1: Imagina voltar o Ozzy e o Dio no mesmo palco com a banda Black Sabbath, todos juntos e misturados.
0: Né?
1: Fazendo o mesmo show, cantando a mesma música, dividindo hora Dio, hora Ozzy.
0: Uau.
1: Imagine isso, Dani.
0: Já pensou?
1: Não deixe nunca o rock sair de você. 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
0: Valeu!
2: Boa tarde, Dani. Boa tarde, Dani Meldo. Boa tarde, Dani Honey.
0: Hello!
2: A mulher mais doce do rádio que eu conheço. Olha, eu faria uma mistura incomparável.
0: Lá vem.
2: Se eu pudesse trazer o Ozzy...
0: Hã?
2: Eu botarei ele pra cantar, sabe com quem?
0: Com quem?
2: Com Fala Mansa. Seria uma mistura tão interessante que ia sair perfeito.
0: Nossa!
2: É isso aí, minha ideia.
0: Tá bom.
2: E não deixe o rock sair de você nunca. Jamais. 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

0: Não deixe o rock sair de você nunca jamais. Você tá na Kiss, a gente ouviu Oingo Boingo com Stay. Já já eu volto com mais enquete e com Queens of the Stone Age. Pera aí.
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Tá na Kiss, bebê, a gente ouviu Guns N' Roses com Used to Love Her. Teve também Queens of the Stone Age com No One Knows. Agora, 2h31, pra você que chegou agora, hoje, dia 22 de julho, faz exatamente um ano que perdemos Ozzy Osbourne. E nossa homenagem pra ele, a gente tá fazendo uma enquete que é a seguinte: se você pudesse trazer o Ozzy do além pra fazer um show com alguém, com quem seria? Cada resposta é legal. Boa tarde, Dani. Meu nome é Érica, aqui de Atibaia. Ozzy e Tim Maia. Gente, vocês já pensaram nisso? Seria muito sensacional. Aqui o Leandro Aparecido Rufino. Boa tarde, Dani. Imagina um show do Ozzy cantando junto com o Brian Johnson do AC/DC. Seria inesquecível. Boa, Leandro. Seria mesmo, né? Demais. Dani, Ozzy e Michael Jackson no mesmo palco. Já pensou? É do Edson Volpe. Beijo, Edson. Obrigado pela... Ozzy Michael Jackson, realmente. Oh, aí tem alguém aqui, o Samuel do Jardim Jabaquara. Dani, bom? Se Led Zeppelin é a mãe do metal, Black Sabbath é o pai. E o Ozzy é aquele tiozão pirado que sempre pergunta se é pra ver ou pra comer. Eu queria ver duas parcerias pitorescas com o Ozzy. Uma com a Santa Rita Lee cantando Meu Doce Vampiro, outra com os Beast Boys cantando Sabotage. Já pensou? Uma balada e uma porrada na moleira. Ele ainda lembrou de outra parceria pitoresca. Dani, imagina o Ozzy com a Joelma? Seria o Apocalipso. Ai, gente, eu não aguento vocês. Quinta série, né? Beijo, Samuel. Obrigada pela mensagem. Já já eu leio mais, porque agora a gente vai ouvir, gente, uma música escrita pelo Renato Russo em 78, durante a ditadura militar. Essa música fala sobre as contradições sociais do Brasil. O Renato escreveu essa música, gente, ele tinha 17 para 18 anos, tá? Na época

da Legião. Só que ele só lançou essa música quando já estava nos vocais da Legião em 87. Uma curiosidade para vocês. Apesar de ser um sucesso logo nos primeiros shows da Legião Urbana, essa música ela não era gravada por um motivo inusitado. O Renato, ele tinha esperança que o Brasil fosse melhorar tão rápido e a letra perderia o sentido, tornando-se obsoleta. Vocês acreditam nisso? Aí ela acabou sendo lançada anos depois por conta da pressão da indústria fonográfica e do medo que outra banda gravasse a música primeiro. Em 87, como é que estava o Brasil? Atravessando uma crise econômica e política profunda, com alta inflação e problemas na dívida externa. O que, que acontece? Quase 40 anos depois, a letra ácida sobre favelas, corrupção, desigualdade social continua assustadoramente atual. A música mantém sua força como protesto e o refrão... Quem já foi num show e ouviu essa música sabe, o refrão funciona como um grito de indignação, refletindo a perplexidade diante das injustiças do país. Gente, o Renato sacou tudo lá atrás, né? Ô, Renato Russo, se você soubesse que nem o futebol tá salvando a gente, vou te falar, viu?

0: 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Você tá na Kiss, bebê. A gente ouviu Ramones com Do You Wanna Dance, antes Legião com Que País É Esse. Gente, deixa eu falar uma coisa pra vocês. Apareceu pra mim esses dias um vídeo nas redes sociais, chama assim o título do vídeo: a nova geração não sabe quem foi Renato Russo? Aí tem um cara perguntando pra vários jovens: quem foi Renato Russo? As respostas: prefeito? Presidente? Um engenheiro mecânico da NASA? Eu juro por Deus, um escritor? Um político? Parece que o vídeo é fake, gente, mas não é. Tem gente que falou assim: é um humorista? Que país é esse, gente? Há tempos são os jovens que adoecem. Enfim, o que que tá acontecendo, né? Eu baixei o vídeo pra vocês darem uma olhada, vocês me dizerem o que vocês acham, tá? Porque é muito surreal. Acabei de postar nos stories, @DaniMelW, vai lá, me diz o que você acha, que eu já volto. Peraí.
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0: 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Você tá na Kiss, a gente ouviu R.E.M. com It's the End of the World as We Know It. Antes teve Alice in Chains com Man in the Box. Agora faltam 8 para as 3. Últimas mensagens da nossa enquete para você que chegou agora. Hoje, 22 de julho, faz exatamente um ano que perdemos nosso querido Ozzy Osbourne. Eu quero saber se você pudesse trazer o Ozzy do além para fazer um show com alguém. Com quem que seria? Salve, Dani! Imagina Ozzy e Raul cantando Tente Outra Vez. Imaginei, ó, do Daniel Alves da Costa. Beijo, Dani, obrigada pela mensagem. Oi, Dani, adoro as enquetes, o melhor é você lendo e rindo. Imagina Ozzy e Zé Rico. Olha, de quem é isso? Bizorrinho? De quem é essa mensagem, gente? Ok, Dani... sua linda, traria o Ozzy pra cantar na despedida de novo, chamando o Iron Maiden, seria demais. É do Jorge Leandro Alves Fonseca, do Alto da Lapa. Manda um abraço pra galera da 615 Filmes. Beijo pra vocês, gente. Obrigada pelas mensagens. Aí a zoeira começou, né? Do Daniel Borges. Parceria inusitada. Ozzy e Calcinha Preta. Não quero nem imaginar, gente. Vocês parem, tá? Não comecem com a quinta série. Olha aqui essa, que fofa. Oi, Dani Honey, eu acho Ozzy e Kurt Cobain. Será que daria certo? De quem é? Da Valentina Regina. Eu acho que daria muito certo os dois. Nossa, que dupla, hein? Deixa eu colocar áudio de vocês aqui. Vamos ver quem quer falar com a gente.
1: Oi, Dani.
0: Oi.
1: Boa tarde. Aqui é o Alberto, do Rio de Janeiro. Se eu pudesse trazer um artista para fazer um show com Ozzy, seria o grande ídolo da vida dele, que foi John Lennon. O Ozzy era fã número um do John Lennon.
0: Já pensou?
1: Eu gostaria de ver os dois no palco.
2: Dani Mel.
0: Oi.
2: Ricardo Tozin, da Moca.
0: Oi.
2: Motorista de aplicativo. Também sou escritor, tá, Dani?
0: Tá bom.
2: Então, se eu pudesse trazer o Ozzy, com certeza trairia pra fazer um show só pra mim e pra você, pra ficar admirando esse sorriso lindo que você tem. Não deixe o rock sair de você. Beijo!
0: Valeu!

0: Encerramos bem, gente? Sim, ou com certeza, Queen, we will rock you. Não dá tempo de mais nada. Esse foi o Conexão Rock de hoje. Muito obrigada pela sintonia, pela companhia, por tantas mensagens incríveis. É o que eu vou falar sempre. Viva Ozzy, sempre. O Ozzy vai estar sempre nos nossos corações. Todo mundo que mandasse mensagem estava concorrendo a um kit Make Me Fever, da Mahogany. E precisava mandar nome RG. Ganhador do kit, Valtânia de Oliveira, paizinho, final do RG 9280. Parabéns, Valtânia. Pode retirar a partir de amanhã aqui na Kiss. Paulista 2200, 15º andar. Fechou? É, agora tem o Rockcast com Samuca e com Hit. Se você quiser trocar uma ideia nas redes sociais, meu Insta é @danimelw, Insta da Kiss, @kissfm92.5. Fechou? Ótima tarde pra você. Juízo, mas não muito, e respeito sempre. Beijo!
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6: Muito boa tarde, meu amigo Samuel Canali. Samuca, deixa eu falar uma coisa pra você, começando assim, ó. Todo final de semana, quando eu tô fazendo aqui o BR ou Ídolos do Rock, tem um grande amigo lá do Rio Grande do Sul, chamado Daniel Konzen. Sempre, ó, manda um abraço pra gente, ó. Hoje ele não está lá, hoje ele está aqui na nossa frente.
7: Ó, tá vendo? Seja muito bem-vindo, Daniel. Boa tarde.
6: Grande garoto, hoje veio visitar aqui. Ele tá sempre em São Paulo, mas não consegue passar aqui. Mas hoje ele tá aqui.
7: E ele falou que ele só vai passar a tarde com a gente se a gente tocar rock.
6: Exatamente.
7: Então, tá no lugar certo, Daniel. Fica à vontade.
6: Ô, Daniel, vamos lá conhecer a rádio, tá falando, não vou não, porque o Samuel tá lá.
7: Depois tem café do Aquil, a gente te serve aí também. Beleza, vamos nessa, gente. Boa tarde pra você curtindo a Kiss FM. Hoje tá valendo aqui no nosso WhatsApp um kit Make Me Fever da Mahogany. Só você mandar nome completo, RG, e já concorre. 11 99887 4343. Essa é boa, hein?

0: Muito bem, rolando por aqui, 3:14, Samu, que você já quer que seja 4, né?
1: Boa, é que você tá no horário alterado ainda, né, Richel?
0: É, aqui, na verdade, eu tenho fuso horário, né? Fuso horário de Osasco é diferente.
1: É, diferente, cara, atravessou a fronteira ali e já muda o relógio.
0: Ó, rolou por aqui o INXS. Hoje...
1: Infelizmente, né, Richel, a gente tem que falar dessa data, um ano que o Ozzy foi embora, deixou muita saudade, a gente podia fazer uma homenagem pra ele, né?
0: Exatamente, vamos dar uma chegada até a Itália, então?
1: Bora.
0: Por que na Itália? Porque ele fez um show, e nesse show ele agradece o Ron James Dio. Ele fala, I love you, Ronnie. Pode mandar?
1: Demorou.
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0: Rolando por aqui o Fleetwood Mac quando temos 25 para as 4, Samuel Canali.
1: Boa, Richão.
0: O que você vai falar de bom?
1: Novidade.
0: Duvido.
1: Ô, Richão.
0: O que você vai falar de bom? Já sei que não
1: vejo. Será que você vai gostar? Você vai gostar, eu garanto.
0: Então vamos ver.
1: Ó, Hollywood Vampires. É aquele super grupo que tem nomes como.
0: Aí é bom.
1: O Alice Cooper, tem o Johnny Depp, tem também o Joey Perry do Aerosmith. Os caras vão lançar, Richão, um trabalho ao vivo gravado no Montreux Jazz Festival em 2018. Esse álbum vai chegar nas plataformas digitais no dia 7 de agosto e aí em CD e vinil no dia 16 de outubro. Eles liberaram hoje no YouTube uma versão show de bola de Ace of Spades do Motorhead. Vamos ouvir que tá demais.

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11: Seguimos aqui no Rockcast até as 5 na Kiss FM. É o seguinte, ó, tá rolando o pedágio da Kiss na Marginal Pinheiros com a rua Bento Frias 248, ali ao lado do Jockey Club em Pinheiros. 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Tem adesivo da Kiss? Passa por lá até as 5 da tarde. Tá rolando o pedágio da rádio. 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

0: Muito bem, rolando por aqui o AC/DC, quando temos 4 minutinhos para as 4, Samuca.
1: Ó, mais uma vez, venha cá no nosso WhatsApp, no 11998874343. Todo mundo que mandar nome completo RG concorre a um kit Make Me Fever da Mahogany. Tem uma galera aqui já, Richão. O Rony Carvalho falou o seguinte, ó. Show o programa de vocês. Muito obrigado, Rony. Valeu mesmo. A Agatha e o Paulo Kiura Domingues Martins também estão por aqui. O Sidney Reis da Fonseca tá na área também. E a Brenda Ferraz falou o seguinte, Richão, que ela curtiu muito a versão do Hollywood Vampires que a gente tocou aqui, né? Ela foi até no YouTube lá deles conferir essa versão de Ace of Spades do Motorhead. É bem legal. O Joe Perry sacode a guitarra para baixo assim. O cara é bom, né?
0: Bom demais. Ah, liga o microfone aí, ó. Alô?
1: Sabe o que é bom também? É. Café do Aquil.
0: Boa, hidratação agora, hein?
1: É, pausa.
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0: Tudo bem? Rolando por aqui o Led Zeppelin, All My Love, 412, Samuel Canali.
1: Hora do seu baú, hein, Richão?
0: Samuca é uma banda que eu gosto muito. É, saiu num álbum chamado High Fidelity, né? É isso aí?
1: Acredito que sim. É. De 1980, não é?
0: Isso. É, na verdade, uma banda, deixa eu falar mais da banda do que do álbum. É uma banda que entrou em falência, rapaz. Eles tiveram um problema sério de grana, mas é uma tremenda banda. Gosto muito dos vocais do Kevin Cronin. E desse álbum aí, tem essa música que a gente vai mandar aqui. Eu tô falando REO Speedwagon. Pode mandar?
1: Essa banda é sensacional. 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
4: Já é dando spoiler, né?
5: É, o pianinho ali entregou, hein, Ritião?
4: Exatamente.
5: Ritião, faltando agora 40 minutos para 5, dá tempo de você passar lá no pedágio da Kiss, que tá rolando na Marginal Pinheiros, com a Rua Bento Frias, 248, ali pertinho, ou melhor, ao lado do Jockey Club em Pinheiros. Se você tiver adesivo da Kiss, melhor ainda, porque você vai levar na hora um kit da Perfumaria e Cosméticos Mahogany. Até às 5, agora sim, esse piano maravilhoso.

0: Rolando por aqui o James Born of Frustration, Samuel Canali.
1: Hitchell Foo Fighters vai tocar no Rock in Rio deste ano, todo mundo já sabe, né? No dia 4 de setembro. A novidade agora, Hitchell, é que o jornalista José Norberto Flecha afirmou que a banda deve retornar ao Brasil para uma nova turnê entre fevereiro e março de 2027. Por enquanto, não tem nenhum anúncio oficial, mas é aquilo, né, Hitchell? Quando o Flash fala, é praticamente certeza que vai rolar.

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0: A música foi feita em Florianópolis. E eu já mostrei aqui a versão em que o Dave Faulkner fala assim: a próxima música foi feita em Florianópolis. E eu mostrei aqui pra ele e falou: nem eu sabia que existia isso.
1: Você olhou pra ele e falou assim: isso é o baú do hit.
0: Você conhece essa música aqui, David? Ele falou assim: deixa eu ver, essa próxima música foi feita em Florianópolis. Não, nem sabia que existia isso.
1: Olha só.
0: Falei, ele falou: onde você conseguiu? Eu falei: conheci, eu fui um dia na casa do Evaldo Vasconcelos.
1: E peguei. Por isso que essa música ficou boa, né, Ritião? Foi feita em Floripa, né? Imagina, aquela visão maravilhosa inspirou, né, os caras.
0: Ó, fala do pedágio.
1: Vamos lá, últimos minutos aí, até as 5. Você pode passar no pedágio da Kiss FM, que tá rolando na Marginal Pinheiros, com a Bento Frias, número 248, ao lado do Jockey Club em Pinheiros. 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Cola lá.
0: Samuca, aperta o cinto. Vamos dar chegadinha até o Japão?
1: Demorou.
0: 1979, Budokan, Double Trouble. Agora você chora, hein? Pode mandar?
1: Vai.
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0: Eric Clapton.

0: 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Esse foi o The Jam, fechando muito bem o programa de hoje. E quem levou um kit Make Me Fever da Mahogany, mandou nome completo, RG, tudo certinho aqui no nosso WhatsApp e faturou, foi a Vanessa Floripes Aparecida de Oliveira. Vanessa, fica ligada aí no teu WhatsApp que a nossa produção vai entrar em contato com você, beleza? Acabou também o pedágio da Kiss FM, que rolou ali em Pinheiros, na Marginal, com a rua Bento Frias. Obrigado a todo mundo que passou por lá e também garantiu mais um kit da Mahogany. Em breve tem mais pedágio da Kiss nas ruas de São Paulo. O Rockcast está de volta amanhã comigo e com o Ritião, mas... já já você vai comandar a programação na sequência do ouvinte. É um cafezinho, eu já volto.
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0: 5 e 2, bora lá começar. É, no ar a sequência do ouvinte, você comandando a programação da Kiss FM. Eu sou Samuel Canali e te faço uma pergunta. Qual rock você quer ouvir? Pode pedir até 3 aqui no nosso WhatsApp, no 11 99887-4343. Se você mandar nome completo, RG, concorre a uma camiseta da rádio. Melhor ainda se você mandar áudio. Aí você vai se ouvir na Kiss FM. Legal, né? Vem pra cá, manda o teu áudio aqui no nosso WhatsApp, falando o teu nome e o rock que você quer ouvir. Vamos começar. Ó, Felipão. Felipe Ferrati chegou na área, mandou 3 sons e o primeiro deles é de Schwola.

0: 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A gente curtiu por aqui o som do The Coach, passou por aqui também Black Rose com Remedy e de Schuola foi a sequência do Felipe Ferratti. E aí, gostou? Quer ouvir um rock and roll? Vem pra cá, tá rolando por aqui a sequência do ouvinte. Você pode pedir um ou três sons pelo nosso WhatsApp. Se você mandar nome completo, RG concorre a uma camiseta. Melhor ainda quando você manda áudio. Aí fica demais, né?
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2: Boa tarde, Samuca, Vivi de Guarulhos. Toca pra gente um Paranoide. Kiss FM, não deixe o rock sair de você. Beijo, nação.

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8: Um ano sem deixar o rock sair de você, 5h23 agora, por aqui tá rolando, hein?
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10: Fala, Samuca, Daniel aqui de Alphaville, tudo bem? Samuca, toca aí aquele rock brazuca, Pleb Rude, até quando esperar? Valeu, um abraço para todo mundo que faz a melhor rádio do Brasil. 15FM, não deixe o rock sair de você. Valeu!

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1: Fala, Samuca, boa tarde. Aqui é a Lana de São Paulo. Toca aí minha música favorita, Do I Wanna Know, Arctic Monkeys. Um abraço, Kiss FM. Não deixe o rock sair de você.

0: Kiss FM, 25 anos sem deixar o rock sair de você. Esse foi o som do Pearl Jam que eu mandei pra Amanda Machado. Ligou teu rádio agora, quer ouvir um rock and roll? Vem pra cá no nosso WhatsApp, tá rolando a sequência do ouvinte. Você pode pedir um ou três sons aqui no 11 998874343. Lembrando mais uma vez, todo mundo que participar mandando o nome completo RG concorre a uma camiseta da Kiss. Dá tempo, vem pra cá, vou tomar mais um cafezinho e já já eu volto com as saideiras, hein? Segura aí.
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3: Essa vai pro Matheus Monteiro, no Rio de Janeiro, pediu Soul Asylum.

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1: Essa música aqui é Augusto de Santos, toca Bon Jovi, It's My Life. 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Um abraço.

0: 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A gente curtiu por aqui Ramones, fechando muito bem a sequência do ouvinte. Essa eu mandei para Renata Lopes. Quem vai levar a camiseta da Kiss dessa vez é o nosso ouvinte Agnaldo Freire dos Santos. Fica ligado aí, Agnaldo, que a nossa produção vai entrar em contato com você, beleza? Amanhã tem mais. Muito obrigado a todo mundo que pediu rock and roll aqui. 5 da tarde tem a sequência do ouvinte logo depois do Rockcast. Valeu, galera!
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0: Agora faltando 6 minutinhos para 6, é aquilo, né? Chegou a hora do Rush na Kiss FM. 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

0: Oi, oi, uma ótima noite para você ligadinho aqui na Kiss. Vamos com informações do trânsito. Tem lentidão no trecho urbano da Anchieta. Por excesso de veículos, tudo parado até Vilalva Júnior, depois libera. Falando ainda no sistema Anchieta Imigrantes, principalmente para você que sai do litoral agora da região do Guarujá, cuidado, a SP-248 totalmente parada e a Cônego também vem ruim. Acidente no 248 com interdição parcial, gerando essa lentidão só depois que o caminho libera. 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
4: Agora, 6:02, hora de começar mais uma edição do Alternativa. Estamos no ar para toda a Rede Kiss. E você que está aí do outro lado, tenha um excelente início de noite. Obrigado pela sintonia, obrigado por escolher a gente. Eu sou o Marco Antônio Titio e aqui ao meu lado está ela.
5: Rosângela Alves, boa noite, nação, boa noite. Titio, tudo bem?
4: Tudo e você?
5: Tudo ótimo. Simbora?
4: Preparadinha para mais uma maratona?
5: Sim.
4: Então, bora lá, você que está aí ouvindo. Pode mandar o seu recado também, interagir conosco no nosso WhatsApp no 11 99887-4343. Tem prendas da Rô?
5: Temos sim. No final do Alternativa Kiss, vamos escolher um ouvinte que vai estar faturando aquele super kit exclusivo com muitos produtos da Kiss e inclusive uma camiseta. Então não esqueça de mandar o tamanho da camiseta que usa.
4: Só mandar mensagem então a partir de agora que já tá valendo. 6:03, então bora começar. Hoje, quarta-feira, 22 de julho de 2026, vamos ao nosso giro de manchetes com os destaques do Brasil e do mundo. O governo do Brasil anuncia 18 bilhões e meio de reais em ajuda para empresas afetadas pelas tarifas dos Estados Unidos. Outro destaque de hoje, temos também: a justiça limita as publicidades de Virgínia e Blaze sobre apostas e manda apagar posts em 48 horas.
5: Nós estamos no momento, Léo Dias, até a Virgínia veio parar na Alternativa aqui.
4: Tá onde está? Olha, eu conheço bem pouco. Conheço pouco.
5: A Virgínia veio parar. Vamos falar da do que foi que
4: esse
5: o Virgínia
4: fez. Olha, rolê aleatório, né? Como dizem os meus amigos. Mas conheço pouco, admiro nada. E esse Blaze também eu não sei quem é.
5: Também não.
4: Blaze.
5: Deve ser alguma coisa de apostas, né?
4: Eu pensei que era. Não, eu pensei que era plataforma. de música, essa é outra coisa.
5: Nós vamos falar do que o Vini Júnior também fez, a harmonização facial. Vamos ligar pro Léo Dias.
4: Mas é um programa de fofoca. Agora, falta água todo dia. A periferia de São Paulo sente racionamento de ar e reduz. E a redução de pressão pela Sabesp, a concessionária afirma investir para melhorar a oferta, mas alega que a medida é necessária.
5: Aproveitando o app da Sabesp, está com problemas.
4: É? Uhum. Muito bem. E fechando também aqui o nosso giro com os destaques, temos aqui Estados Unidos arrecadando cerca de 13 bilhões de dólares do dinheiro do petróleo da Venezuela. E ainda, a Vale tem crescimento de 20,9% na produção de minério de ferro. No teatro temos destaque, Rô.
5: Segue em cartaz no Teatro das Artes, Titio, na Avenida Rebouças. 3.970 a peça Caixa 2. E no mundo do rock?
4: No mundo do rock, hoje uma data triste e que não dá pra gente esquecer. Um ano sem o nosso vovozinho maravilhoso, sem o nosso Madman Ozzy Osbourne. Olha como voou um ano hoje. Daquele dia fatídico que nós tivemos que anunciar a partida dele.
5: Parece
4: que
5: foi ontem.
4: Muito rápido. E o Jack Osbourne convoca os fãs para o primeiro Ozzy Day e pede celebração nas redes sociais. Eu fiz o meu papel, tá lá no meu story, uma homenagem a ele.
5: Muito bem, parabéns para você. Wacken Open Air 2026 esgota todos os 85 mil ingressos para a sua 35ª edição.
4: Pop, banda faz show sem a cantora após fumaça invadir festival.
5: Justin Hawkins, vocalista e guitarrista do The Darkness, anuncia álbum solo de estreia para 2027.
4: E o Knuckle Bones anuncia nova estátua colecionável de Cliff Burton. São 6:06, o Alternativa está no ar.

0: The Clash, Police on My Back, fechando a primeira sequência de hoje. Antes ouvimos juntos o som do Stone Sour com Through Glass, Morning Glory com Oasis, e abrimos com um belíssimo dueto, David Bowie e Mick Jagger, Dancing in the Street. 6h22. E a cidade de Birmingham, na Inglaterra, prepara uma programação especial para marcar o primeiro Ozzy Day, data que simboliza um ano do falecimento do nosso querido e inesquecível Ozzy Osbourne. Hoje, um ano completado. E o evento gratuito foi estruturado para transmitir pontos icônicos da cidade natal do cantor, num tributo vivo à sua trajetória e ao seu impacto cultural. Para marcar a data, o Jack Osbourne, o filho do Ozzy, utilizou as redes sociais para conversar com os admiradores e fazer um pedido direto. Ele revelou que passou tempo refletindo sobre como lidar com o momento e convidou o público global a preencher o dia com memórias e histórias marcantes sobre o grande Ozzy. A proposta central é que os fãs compartilhem registros da primeira vez que ouviram as músicas do Ozzy, lembranças de shows ao vivo, encontros pessoais, relatos sobre o significado do artista em suas vidas. A orientação do Jack foi para que o dia fosse transformado numa celebração coletiva de afeto, lembrando que o pai preferia focar na energia positiva e não apreciava o choro público. Para acompanhar as postagens e reunir as lembranças, o uso da hashtag oficial Ozzy Day foi incentivado. Muitos eventos, uma programação intensa em Birmingham, apresentações ao vivo e também exposições e roteiros. O público vai ter acesso a mostras como Ozzy, Working Class Hero e Back to the Beginning, que reúnem itens históricos, atrações visuais. Um ano, parece que foi ontem, que falta que ele faz. E a gente volta já já com mais Alternativa.
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0: 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Luane Scardovelli está pelas ruas da cidade observando o trânsito. Boa noite, Luane. O que é que você nos conta?
2: Noite pra você também, titio. Ho.
3: Beijo,
2: Lu. Pra todos os nossos ouvintes, uma ótima noite. A gente já começa destacando, neste horário, o caminho complicado do Alberto Badra para quem segue no sentido Fernão Dias. O motivo é uma ocorrência bem na alça de acesso para quem vai para Tietê no sentido Ayrton, parando todo o viaduto Engenheiro Alberto Badra e parando Aricanduva na pista central já a partir do trecho da Baquiá. Quem busca o caminho alternativo da Conselheiro Carrão encontra melhores condições para seguir. 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
1: Esse foi o clássico do AC/DC, fechando mais uma sequência. Ouvimos You Shook Me All Night Long, antes os ingleses do Echo and the Bunnymen Rescue, Basket Case com Green Day e The Killers, abriu a nossa sequência de hoje. São 6 horas 42 minutos, temos mais destaques, mas antes de chamar o break, eu quero só fazer um registro e dizer que também lamentei profundamente a perda, a partida de um dos maiores produtores de cinema da nossa história. Ele se foi aos 98 anos. Luiz Carlos Barreto, ou Barretão. Cara, se você não sabe a importância que esse cara teve pro cinema brasileiro, você precisa conhecer e precisa descobrir. Um dos nomes responsáveis por sucessos como Dona Flor e Seus Dois Maridos, Vidas Secas. Ele atravessou, na verdade, diferentes períodos do audiovisual brasileiro, do cinema novo até a retomada, né? E ele nasceu, eu lembro que eu vi uma entrevista dele, ele nasceu em Sobral, no Ceará, em 1928. Numa época em que apenas 3 em cada 10 crianças chegavam a completar 1 ano de vida. E ele dizia que tinha sido um desses 3. E olha que vida, hein? 98 anos. Morreu hoje no Rio de Janeiro. Deixa uma obra monumental, títulos como Vidas Secas, Terra em Transe, Dona Flor, como eu já citei, entre tantos outros. Um cara que realmente era apaixonado pelo que fazia e com um talento absurdo. Descanse em paz, Luiz Carlos Barreto. 6h43, intervalinho, voltamos já.
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3: Bora com mais informações do trânsito. A Radial Leste segue lenta no sentido Itaquera, da ligação Leste-Oeste até o Mirante Brasil, onde tem obras, mas volta a ficar complicada do Carrão até a Patriarca. Além desse acho veículos, passando a estação Patriarca do metrô, tem um veículo parado ali, bloqueando parcialmente a via, gerando toda essa lentidão. Quem faz o caminho pela Amador encontra melhores condições. 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

0: Sex Pistols. Fechando a primeira hora do Alternativa, ouvimos Anarchy in the UK. Antes, o Calibre com Paralamas e Iggy Pop, Kate Pearson, Candy. São 6h58. Vamos mandar abraços, Rô?
1: Vamos. Eu amo essa parte.
0: Quer mandar abraço pra alguém?
1: Eu quero mandar um recado. Ó. Dia 1º de agosto, lá em frente ao Garimpo, em Budas Artes, comemorando 22 anos, teremos aquela super festa na faixa, com 5 bandas, a partir das 13 horas, no dia 1º, lá na Rua da Matriz, 136, em frente ao Garimpo.
0: Muito bem. Quem sabe eu dou um pulinho lá, porque eu quero curtir também um pouco, porque é um festival que fica o dia inteiro, não
1: é? E é bem legal.
0: Muito bem. Tô na área, Titio e Rô, Eduardo Castilho, aqui em São Paulo. Muito obrigado pelas suas palavras. Agradeço também ao Ricardo Silva. Quem mais? Ricardo Silva tá, acho que no Rio de Janeiro, né? Pelo DDD, eu acredito que sim. Tem o Vinícius Ribeiro, Ari Oliveira, passando para desejar uma boa noite. Boa noite para você também, Ari. Boa noite para... quem aqui? Deixa eu ver. Titio e Rô, por favor... não, não tô entendendo aqui, peraí. Titio e Rô, por favor, um salve pros amigos do Tapacho Rock Bar.
1: Cadê o óculos?
0: Acho que eu deixei lá fora.
1: Ah, meu Deus.
0: Toca Ozzy, quem tá pedindo é o Alexandre. Valeu, um abraço. E... continue ligado na gente, mas... não seja... tão radical, viu, querido? Um abraço pra você. Quem mais que tá aí? José Antônio Rodrigues Martins, valeu. Obrigado pela sua participação, pela sua mensagem também. E quem mais? Alexandre, tá aqui na Zona Leste, participando do sorteio também, viu? Não, não, você também já tá concorrendo. Esse, como que é? Homenagem ao nosso Madman, ela mandou também o Alexandre de Madrid. Tá lá em Madrid, diz que nós somos a grande companhia dele, eu e Rô. Como ele chama mesmo, deixa eu ver. Alexandre.
1: Beijos, Ale.
0: Só colocou Alexandre, mas é um DDD internacional mesmo. Tá mandando um beijo pra você. Está em Madrid. Ainda tem festa por aí? Pela Copa do Mundo já terminou? Bom, são 7 em ponto. Já já a gente volta com muito mais.
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5: Vamos com mais informações do trânsito. Uma ocorrência policial na Rua Augusta com interdição total junto a Jaú. Não dá para seguir, você é obrigado a desviar na Jaú e o trânsito vem congestionado, viu? Já a partir da Alameda Itu, para você que segue no sentido do centro. Mesmo com a Consolação lenta no sentido do centro, invista pela Consolação ou faça o caminho pela Frei Caneca. Porém, muita gente buscou a Frei Caneca como alternativa e por ali já segue com o trânsito bem carregado. 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

Fechamos essa sequência no Alternativa Kiss com Beatles, Drive My Car. Antes, ouvimos aqui live com Top, Three Doors Down com Creep Pond. Intervalinho e voltamos já.

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1: Bora, Titi Sageira, bora com mais informações do trânsito. A gente ainda destaca essa ocorrência policial grave na Rua Augusta, com interdição total na altura da Rua Jaú, o que trava o caminho do nosso ouvinte ainda pela Consolação. A Frei Caneca ainda é uma alternativa um pouco mais possível e com o trânsito indo um pouco mais tranquilo na comparação com a Consolação. Então, quem vem antes da Paulista pode buscar a Alameda Ministro Rocha com melhores condições e depois seguir pela Antônio Carlos e acessar a Frei Caneca. Não está totalmente livre, mas a comparação funciona melhor. 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

0: The White Stripes, Seven Nation Army, além de El Seven, que abriu a parada. E Rô, você sabia que o Wacken Open Air já está com todos os ingressos esgotados? 85 mil ingressos.
1: Também, Judas Priest, Sabaton, tem muita gente boa para.
0: Muita. A organização anunciou oficialmente que a edição deste ano está esgotada. Todos os 85 mil ingressos disponíveis para a 35ª celebração do festival, que vai rolar entre 29 de julho e 1º de agosto, foram vendidos. O Thomas Jensen, que é o fundador e produtor do Wacken, celebrou o marco e a força da comunidade global do metal. Diz que está muito feliz em celebrar este aniversário com um público gigante. E olha que line-up, hein? Depois você vê lá a nossa notícia completa. Ô Rosita, temos destaque teatral?
1: Temos sim, Titio. No Teatro das Artes, na Avenida Rebouças, 3.970, no Shopping Eldorado, aqui em Pinheiros, até 30 de agosto, confira Caixa 2. A comédia estreia a temporada no Teatro das Artes, no Shopping Eldorado, em São Paulo, com um elenco formado por Paulo Gorgulho, Cássio Escapim, Taumaturgo Ferreira, que é um ótimo ator, Sofia Abraão, Flávia Garrafa e Gabriel Viva, sob direção de Alexandre Reineck. A trama satiriza os bastidores da corrupção política no Brasil ao acompanhar um banqueiro que, envolvido em um escândalo de desvio de dinheiro não declarado, entre tentativas de acobertamento e situações absurdas, expõe com humor as contradições, hipocrisias e jogos de poder do sistema. Confira no Teatro das Artes, Caixa 2. Vamos lá assistir?
0: Vamos?
1: Vamos.
0: Daqui a pouco, depois do intervalo, a gente volta com a última parte do Alternativa.
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0: Charlie Brown Jr. com Vícios e Virtudes, e ouvimos ainda aqui na Kiss Smash Mouth com Walking on the Sun e Are You Gonna Go My Way com Lenny Kravitz. E assim estamos chegando ao final de mais uma edição do Alternativa. Temos a saideira aqui, Rô, mas passou voando.
1: A semana tá voando e estaremos de volta amanhã às 6 da tarde com mais um Alternativa Kiss. Quem é que faturou aquele super kit exclusivo?
0: Olha, hoje foram muitas mensagens, como sempre. Muito obrigado a todos que mandaram seus recados. Hoje, quem faturou foi o final de telefone 5598, que usa tamanho P. É ela, Sandra Bastos Silva. Sandra, beijo pra você, obrigado pela participação e obrigado a todos. Amanhã tem mais, às 6 da tarde, e nós esperamos você. E a Rô vem aí depois do encerramento com o Don't Stop.
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0: Beijocas, até amanhã. Pra fechar, tem Nirvana.

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8: 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Pontualmente 8 horas, boa noite. Olá, nação, uma excelente noite de quarta-feira para você que segue aqui na Kiss. Eu sou Rosângela Alves e a partir de agora vamos juntos com uma hora direto, sem intervalos comerciais, com Don't Stop da Kiss. Hoje eu vou escolher dois ouvintes, cada um vai estar faturando aquela camiseta exclusiva da Kiss. Então me mande no WhatsApp da Kiss no 11 998874343, seu nome completo e o tamanho da camiseta que usa. Hoje completamos um ano do falecimento do Ozzy Osbourne. O mundo parou, o mundo do rock parou. Foi assim, abalou realmente o mundo do rock. E a minha homenagem para ele, para você da nação roqueira, é começar o Don't Stop de hoje simplesmente com ele. Crazy Train, Ozzy Osbourne.

0: Kiss, 25 anos sem deixar o rock sair de você. Fechamos a primeira sequência do Don't Stop the Kiss. Uma hora direto, sem intervalos comerciais. Com Break the Chains, Dokken, ainda ouvimos Bruce Dickinson com Chemical Wave, AC/DC e abrimos com o senhor Ozzy Osbourne com Crazy Train. Kiss, 8 horas 19 minutos, uma ótima noite.
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0: 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Nesta sequência, ouvimos Foreigner, Jukebox Hero, passou também um bocão do Aerosmith, Metallica, Nothing Else Matters. E ainda ouvimos Scorpions com Rock You Like a Hurricane. Ainda dá tempo de você me mandar mensagens no WhatsApp da Kiss no 11 998874343. Eu vou escolher no decorrer do Don't Stop dois ouvintes, cada um vai estar faturando uma camiseta. Então me mande o nome completo e o tamanho da camiseta que você usa.
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0: Uma hora direto, sem intervalos comerciais, com Don't Stop the Kiss. Ouvimos Glenn Hughes em My Blood. Ainda ouvimos Whitesnake com Love and No Stranger. E Danger Danger passou por aqui. Quem tá faturando a primeira camiseta da Kiss é a Mônica Cursino de Souza, tamanho M, ela usa. Final do telefone 8849. E o José Roberto de Oliveira Ramos, final do telefone 2857. A pequena criança usa XG. Eu, Rosângela Alves, vou ficando por aqui. Na sequência, para a Rede Kiss de Rádio, vem a voz do Brasil. No comando da nave, a partir de agora, Rodrigo Branco. Corre lá pro aplicativo da Kiss, que o Brancão vai estar comandando uma hora direto, sem intervalos comerciais. Super beijo, uma ótima noite. Nos encontramos amanhã.
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9: 9:01, tá no ar mais um Don't Stop Online. Até as 10 horas a gente abre hoje com os Stone Temple Pilots.